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6: Agora 9:06, já de volta com Ney Mato Grosso. Bandido Coração de Rita Lee. Eu sou Aline Brito e vamos juntos até às 10 da noite.

Muito bem, Educadora FM, ouvimos Marina Lima, a Francesa, composição de Antônio Cícero e o Cláudio Zoli, bom demais. E ouvimos também Jal, Flores da Favela de Jal e Armandinho do Yosmar, Yamar Malho, Sintonia de Moraes, Fred Góes e Zeca Barreto. Vamos seguir com o Ivan Lins, de Norá, Divan e o Vitor Martins.

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2: Muito bem, já estamos de...
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2: Agora sim, já estamos de volta à nossa programação 9:36 com o Chico Buarque MPB 4, Roda Viva de Chico Buarque.

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Ouvimos o Rapa, Minha Alma, de Marcelo Yuca, e também Ângela Veloso, Estranha, de Ângela Veloso e Duarte, João Caetano, e também o Chico César, Flor de Mandacaru, de Chico César, na composição. Agora 9:51, a gente segue com o Jackson 5, Never Can Say Goodbye.

uma proposta para o Delfim Neto. Alugar essa porra aqui. Vamos lá.

som do Raul Seixas, dele Aluga-se. E antes, Maglore, John Ulloa, Fernando Takai, Não Existe Saudade nos Cosmos, de Tiago Oliveira e o Criolo Étera, de Criolo. Agora 10:02. Obrigada pela companhia nessa noite. Depois do intervalo, claro, tem muito mais para você na nossa sonosfera e a gente se encontra em breve.

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0: Olá, ouvinte da Educadora. Eu sou o Zé Neto.
1: E eu sou o Rodrigo Santos.
0: Somos integrantes da banda Colibri e estamos aqui no especial das 6 para apresentar o nosso álbum 3R Parte 3.
1: Lançado em junho de 2026, que tem a promoção do selo Educadora FM Independente.
0: O conceito do álbum surgiu durante um período de isolamento na pandemia, onde a gente viajou juntos para uma casa na fronteira entre a Bahia e Sergipe e começamos a compor algumas músicas novas sem pensar realmente no que poderia ser o futuro. O nome veio a partir do nome do lugar onde a gente estava gravando e uma mistura disso com a referência do diretor americano David Lynch, que fez a série Twin Peaks e tem a cafeteria chamada Double R, ou Duplo R. O lugar onde a gente estava ficando hospedado se chamava Residências Rio Real. E a gente pensou em chamar o disco de Triplo R. Por conta disso, depois virou 3R. O disco passa um pouco por esses sentimentos de reflexão sobre o luto, sobre o estado que a gente estava também político naquela época, e as sensações e sentimentos que atravessavam a gente ali naquela casa acabaram desaguando nas letras com essas coisas um pouco mais duras, né? E junto com isso, músicas novas que vieram também, mais recentes, né? Mas todas elas com esse tom de um certo protesto e tentando manter um pouco o sentimento do que a gente encontrou ali naquela casa, que pra nós é uma identidade pra banda muito definida.
1: Junto com o lançamento dos três discos, né, que o 3R foi a terceira parte do lançamento em 3, foram produzidas três pinturas da minha autoria e que elas dialogam com a maneira que os discos foram construídos, né? O meu trabalho plástico, ele se dá através da construção de adição e subtração de camadas de tinta na tela. Então são essas etapas, essas camadas, esses níveis de profundidade que estão tanto na pintura como na música.
0: Agora nós vamos ouvir Te Vou e Glaza, que é uma canção feita em parceria com os instrumentistas Levi Vieira e Vitor Vogel Bartilotti. E essa música surgiu desse processo meio orgânico que a gente viveu na casa. E a ideia de colocar uma frase em russo veio do mero acaso de eu estar consumindo muito da música russa, soviética, naquele período, né? Comecei a ler um pouco também de algumas coisas de alguns poetas russos, alguns escritores, e essa descrição dos olhos em russo me pegou. A frase que é falada em russo na música é Te voi glaza, vas la buzdini, que significa os seus olhos estão te enganando. Então vamos ouvir agora Te voi glaza.

0: Eu acredito que a terceira parte, ela é uma conclusão das outras. A gente evidencia isso na tela, né, da capa, que tem a palavra saída expressa bem claramente ali, bem na cara. Eu acho que ele termina o disco mostrando esse caráter noturno, que a gente apresenta nos outros dois terços. Algumas facetas, embora esse aspecto mais escuro esteja sempre ali, no terceiro a gente fecha isso. É como se a noite estivesse chegando no fim, né? Como se fosse a saída dessa noite, dessa escuridão, para um novo dia.
1: Foi um desafio para a gente começar a produzir esse disco depois de tanto tempo do início das gravações. Porque tudo começou lá em 2021, quando a gente se isolou para gravar. E de lá para cá aconteceram muitas coisas, né? Houveram mudanças na banda também. E eu acho que dentro desse processo de produção, a parte mais importante para manter uma identidade do disco foi estar conectado com um cara que para mim é um gênio da produção, que é Thiago Simões, o nosso baixista e produtor, que conseguiu manter essa unidade do caminho da coisa, sabe? Mas a ideia por trás de tudo isso é justamente amarrar um conceito que lá no início a gente começou a elaborar, né, dentro da casa, pensando justamente em abordar uma coisa um pouco mais existencial. E isso fez a gente criar faixas que expressavam muito da nossa identidade, né? E acabou moldando uma coisa que agora no disco 3 tem faixas novas como Cidade Infame e Tudo Isso Brilha, que condensam isso com outra cara. A gente vai ouvir agora Nada Melhor Que Você No Ar, que é uma composição minha, Zé Neto, e foi composta logo após a minha chegada de São Paulo, depois de um período que eu morei lá. Então vamos ouvir agora Nada Melhor Que Você No Ar.

0: oficial é amarela, o Brasil está parecendo a pamonha, porque além do sentido metafórico ser mole, se entrar água no jogo, azeda.
1: Meu Deus do céu!
0: Já está participando, Rodrigo, viu? Obrigada aí pela sua participação, boa sorte. Ah, tem outra aí, Liz?
1: Eu tenho aqui, como é o nome dele? Não tem aqui, é o Paulo, eu acho, né?
0: Ah, deixa eu ver.
1: Eu acho que é o Paulo, ele tá digitando, bota seu nome. É Paulo, isso mesmo. Bom dia, a seleção brasileira não serve nem pra caixa de galinha. Oh. Oh, gente, também não é assim não, por favor, né?
0: Olha, termina a frase do homem em vez de
1: pois comentários. Pois hoje não tem remédio que dê jeito, tá mole igual a canjica.
0: Meu Deus do céu, mas
1: e
0: é
1: o pior,
0: isso,
1: também,
0: gente.
1: Pior também que meu exemplo foi bem parecido.
0: Já está participando também.
1: Está participando, Paulo, obrigada pela sua mensagem.
0: Pois é, e aí a gente tá falando aqui de seleção brasileira, né? Hoje é quinta-feira, dia do nosso quadro Giro da Manhã na Copa, e a gente conversa agora com ele, jornalista esportivo da TVE, Iago Ribeiro, que vai trazer as novidades aí do Mundial de Futebol, inclusive a preparação do Brasil para a segunda partida, a segunda rodada da competição, né? Iago, bom dia, seja bem-vindo.
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1: Aê, você é chique, ó.
0: Agora somos chiques, temos vinheta. Temos vinheta de balaio giratório, temos vinheta de giro na Copa. Muito bem, viu, Cabral?
1: Tá de
0: parabéns.
3: Bom dia, Thaís. Bom dia, Liz.
1: Bom dia,
3: bom dia, ouvintes educadora. Terminou, né? Terminou a primeira rodada?
0: Sim, vamos fazer um balanço aqui da primeira rodada.
3: Passamos pela primeira rodada, um balanço, destaques, enfim, jogos. Quem meteu medo, quem não meteu medo, quem pode cruzar o caminho do Brasil, quem não pode cruzar o caminho do Brasil. E a gente já pode destacar, pra mim, um medo absurdo, o maior medo de todos, a Argentina de Lionel Messi.
1: Ah, Maria.
3: Foi
1: ah,
3: algo...
1: já se vai aparecer aí.
3: É, eu
0: tem que falar de Messi mesmo, porque só ele que fez gol, né?
3: Isso, teve um vídeo falando da Argentina e tal.
1: É, que o Marcos, né?
3: Isso. Uhum. Messi é um absurdo. Ele não é desse planeta, o jeito que ele joga, a forma como ele construiu o jogo. Não foi um jogo fácil. Era uma seleção complicada das seleções africanas. É uma seleção que joga muita bola, a seleção da Argélia. Mas Messi dominou o jogo, assim. Ele resolveu. Ele resolveu e a impressão que dá é que os jogadores argentinos sabem que podem contar com ele para resolver a partida.
1: Dá a bola para ele
3: então
1: que ele resolve.
3: É meio que o Messi Ball, sabe? Só ele joga.
0: Tira os outros, deixa ele lá, né?
3: Mais ou menos assim. A gente pode falar também da Alemanha, né? Que goleou a seleção de Curaçao por 7-1. A gente não gosta de lembrar muito desse placar, mas aconteceu como destaque. Teve também as surpresas que ganharam bem, mas que deixaram um pouco de medo na gente. A Suécia goleando por 5-1, a seleção da Tunísia. A Suécia que pode entrar no caminho do Brasil na segunda fase. Então é um ponto de alerta para olhar. Tem um ataque muito poderoso com dois jogadores que jogam na Liga Inglesa. Então jogam no melhor futebol no mundo, assim, hoje. A gente pode falar que é o Isaac e o Gyökeres. Então a gente tem que ficar ligado neles. E nos Estados Unidos. Estados Unidos, para mim, que foi a maior surpresa, assim, dessa primeira rodada, porque era um momento muito conturbado de chegar na Copa dos Estados Unidos. O Pochettino, que é o treinador da seleção americana, ele sempre foi muito contestado nesse ciclo de Copa do Mundo. Então, chegar na Copa e aplicar 4-1 no Paraguai, que tem uma defesa forte com jogadores que a gente conhece, que jogam aqui no Brasil, é um pouco assustador.
0: E que não é uma seleção com tradição,
3: isso,
0: né? Os Estados
3: isso,
0: Unidos,
3: isso.
0: Né?
3: Para completar desses destaques do começo da Copa, a gente teve ontem o melhor jogo para muita gente que aconteceu na Copa, Inglaterra e Croácia, 4-2, com um jogador também monstruoso que se destacou, o Harry Kane, 2 gols, o maior artilheiro da Inglaterra em Copas, ele se tornou ontem com esses 2 gols. E como destaque também, a gente teve a França com 3-1 em Senegal, Mbappé resolvendo e fazendo a diferença. Os craques apareceram, a Noruega com 4-1 com o Haaland, então os artilheiros e os craques apareceram e fizeram gols.
1: Agora, esse jogo da França no início, disse que tinha gente até saindo do estádio, né, que tava chateada no início do jogo.
3: Isso, chateado no início do jogo, mas...
1: Mas depois, o segundo tempo foi jogão, viu?
3: Senegal conseguiu disputar com a França,
1: Disputar
3: com a
1: Perdeu
3: França.
1: Várias oportunidades de gol, assim, quase fizeram outros gols,
3: Isso. E tem os destaques negativos também, que a gente teve um ontem. Portugal e República Democrática do Congo. A seleção portuguesa sempre cria muita expectativa, principalmente com o Cristiano Ronaldo.
1: Que saiu retado de campo.
3: Isso, não saiu feliz, não. E não conseguiu jogar. Em alguns momentos da partida de ontem, a República Democrática do Congo às vezes dominou.

0: jogo e criou mais chances contra Portugal. É, teve até chances de matar o jogo, de vencer Portugal. Então, uma das grandes surpresas junto com Espanha e Cabo Verde, que a gente já falou aqui de vozinha e tal, foi um dos destaques negativos, assim, as surpresas dessa primeira rodada de Copa.
1: Agora, Iago, você fala, a gente falou sobre vozinha, né? É. Que tem 40 anos, né?
0: E 10 milhões de seguidores agora.
1: Bombando! Já aumentou. E a gente fala também sobre outros jogadores. Você falou Messi, Cristiano Ronaldo, né? Os jogadores mais experientes, né? Que já tem outras Copas no histórico. É, eu queria uma análise sua sobre isso, né? A Copa é para jogadores mais experientes ou os novos ainda têm, né, aquela coisa de ter mais pique, de poder se destacar mais, né? Como é que você analisa, sendo uma Copa que tem muitos jogadores 40 a mais, 40 né? Mais, com mais de 40 anos e não só com mais de 40, mas também que já tem mais experiência, né? Como é que você vê, assim, esses jogadores? Realmente eles são ali a segurança do time, né? Ou há espaço mesmo para os mais novos se destacarem?
0: Eu acho que eles chegam com esse know-how de experiência, de já ter jogado uma Copa ou outra, mas que eles se completam, assim. É claro que a experiência é bem-vinda, é válida, mas como é um torneio de tiro curto, você tem 8, 9 jogos para decidir o destino de uma nação inteira, de uma seleção inteira, só a experiência ela não dá conta. Eles se destacam, eles conseguem se destacar, e isso vem muito da tecnologia, do avanço da atividade física. O corpo não é o mesmo, por exemplo, que dos anos 2000, que nos anos 90. Então a preparação de um jogador 40 a mais, ou que está chegando perto dos 40, é muito melhor para ele aguentar o tranco. A gente tem um exemplo prático, que é o Cristiano Ronaldo e o Messi. Estão chegando perto de 40 já e conseguem ainda manter o alto nível. É claro que o Cristiano não conseguiu manter o alto nível na primeira rodada, mas o Messi perto de 40 foi o melhor jogador da primeira rodada, de todos os jogos. Então, esses jogadores, eles já estão consolidados com suas carreiras, eles já têm um know-how de disputa de um torneio tão grande como a Copa do Mundo, e eles conseguem se destacar e são importantes, eles são necessários nesses elencos de Copa do Mundo. Mas a juventude, aquele afã de estar chegando na primeira Copa, conhecendo a seleção, resolvendo a seleção, como a gente viu, a gente pode citar, por exemplo, trazer para o nosso lado, para o Nacional, o Hendrick, um jogador novo, na sua primeira Copa.
2: E querem brilhar também, né? Então com essa brilhar, fome, com essa vontade.
0: Querem mostrar serviço.
1: E o torcedor tá querendo que ele entre em campo, né?
0: Isso. Pena que o Ancelotti não quer que ele entre
1: em campo. Pois é, por que será? Bora mandar um zap para ele, só perguntar.
0: A gente pode questionar o Carleto, porque assim, tá pedindo passagem, todo mundo quer. Todo mundo de fora da bolha da seleção, sabe?
1: Pelo menos dá uma chance, né? Esses jogos, né, que eu acho que são jogos menos difíceis, né? Os da frente, aí esses dois próximos, né? Falou aqui, é especialista, mas assim. Porque assim, acho que poderia, né, como ele fez nos amistosos, botar mais jogadores pra estar ali em campo e tal, enfim. Minha opinião, viu?
2: O nosso ouvinte Marcos.
0: Ele deve mexer nessa seleção um pouco assim.
2: Imagino. O nosso ouvinte Marcos tá aqui. Meu Bahia vai contratar a vozinha.
0: Olha que é uma boa, viu? Né? É uma boa. O Bahia que teve problema de goleiro aí nas últimas duas temporadas, é uma boa um goleiro que se destaca numa Copa, assim. Não é o modelo do Grupo City contratar um jogador de 40 anos, mas pode ficar a sugestão. O Rogério, inclusive, mandou um vídeo pro Vozinha agradecendo. O Vozinha revelou uma inspiração no Rogério Ceni, o técnico do Bahia, que por muitos anos foi uma referência como goleiro. Então pode ter uma união,
1: uma parceria ali, um negocinho, né?
0: A pulga já foi plantada, a sementinha já foi plantada. Esse vídeo, ligação, talvez, vamos ver.
1: Olha, já se pita que torce pra Argentina, a gente até hoje não sabe por quê. Iago, quando tava falando da Argentina, né, falando de Messi aqui, e aí ela disse, isso mesmo, Iago, botou um monte de coração azul e branco, né? Que são as cores da Argentina. E aí ela pergunta aqui, pergunte ele, acho que é bem complicado, né? Porque isso depende da tabela. Se pode acontecer a final entre Argentina e Inglaterra, né? Aí teria que ver os grupos, aí, né, Jace? Ainda é muito cedo, né?
0: É muito cedo. Cruzamento. Como a gente tem um modelo novo de 48 seleções, a gente tem que ver o cruzamento de um grupo com outro. Tem terceiros colocados.
1: Tem uma etapa
0: passar,
1: mais, né? Uma rodada
0: a
1: mais.
0: Mas assim, só ver o chaveamento que dá pra constatar se pode ter um Argentina e Inglaterra. E seria um jogaço. Seria um jogaço, sim. Com duas seleções que chegam como favoritas pra ganhar essa Copa.
1: Só dando uma paradinha aqui na conversa com o Iago, porque a gente tem mais uma participação, né, do nosso Balaio Giratório, que é Malika Margo. Porque a gente perguntou, tem a ver, né, com o Mundial.
2: Aproveita e fala qual é o desafio, que tem um ouvinte perguntando.
1: Pois tem um ouvinte perguntando, então você tem que mandar a sua frase respondendo a pergunta. Se a seleção brasileira fosse um prato ou uma tradição de São João, qual seria e por quê? Então mande aqui pro nosso WhatsApp.
2: Só tem um minuto para mandar, porque a gente tem que fazer essa
1: pois
2: seleção.
1: Pois é, um minuto.
2: Já tá quase no fim.
1: Malika Margo disse, o Brasil seria o prato sarapatel. Feio, nem todo mundo gosta. Mas a galera acaba comendo, no caso, torcendo.
2: Você concorda, Iago?
0: Concordo. Mas assim, ó, não há esperança que o Brasil volte para um dos favoritos, assim, do prato da época, sabe? Sei lá, comparado com a pamonha. Vamos comparar com milho cozido, alguma coisa assim, sabe? Um destaque, que ganhe destaque onde ele chegue, sabe?
1: Pois é. E aí, vamos falar então agora de Brasil, né, Iago? A gente falou aqui desse balanço da primeira rodada, né? Então, a segunda rodada já começa hoje, o Brasil joga amanhã, né? Quais são as expectativas aí? Neymar já tá em campo, como é que tá a vida dele?
0: Neymar voltou aos treinamentos, onde inclusive eles fizeram meio que um batismo no treinamento. Eles fazem um corredor e aí dão tapinhas nos jogadores que estão passando. Fizeram isso com o Carlo Ancelotti, o treinador, no dia do aniversário dele. E fizeram com o Neymar também quando ele chegou pro treinamento. Neymar voltou com bola, não deve participar desse jogo contra o Haiti, porque ele sai do processo de recuperação de lesão, ou tratamento de lesão. Ele teve uma lesão na panturrilha, popular batata da perna, é uma lesão muscular, uma lesão complicada, 30 dias aí de recuperação, e entra nesse momento de transição física. Ele precisa de condicionamento físico para voltar a campo. Então a expectativa é que o Neymar faça parte do jogo contra a Escócia no dia 24, que ele já esteja disponível. Esse jogo ele vai de novo no banco ali, meio que só para organizar o jogo, virar meio que um auxiliar, como ele foi no primeiro jogo, mas que ele não participe desse jogo. Por outro lado, o Ancelotti deve fazer mudanças. Ele que já falou que não vai repetir a escalação, a depender do jogo e tal, ele deve provocar algumas mudanças nesse time titular, até porque ele saiu muito retado com o que aconteceu no primeiro jogo do Marrocos. Muito. A gente não tinha visto essa figura do Ancelotti ainda, sem responder, meio seco nas respostas, dando resposta atravessada. Então ele deve fazer mudança. Um dos jogadores que podem ganhar um espaço é o Gabriel Martinelli, do Arsenal. Gabriel Martinelli, que faz aniversário hoje.
1: Olha, aniversário
2: ele e Betânia.
0: Tá vendo aí?
2: Os ilustres.
0: Então, Gabriel Martinelli pode ganhar esse presente de aniversário, uma chance no jogo amanhã contra o Haiti. Esse jogo que é muito importante, o Ancelotti tá pensando no ataque. Tem que ser um foco do italiano, porque pode ser o jogo peso da classificação do Brasil. Ele precisa ganhar, e não só ganhar, ele precisa marcar gols contra o Haiti. Ele precisa provocar esse resultado, porque numa eventual decisão por saldo de gols, na terceira rodada, no jogo contra a Escócia, a gente tem que ficar na frente do Marrocos. A tendência é que o Marrocos também vença o Haiti, se a gente for projetar isso na última rodada. E a gente pega um adversário mais complicado, que é a Escócia. Então, esse jogo é o jogo para fazer saldo, fazer caixa, fazer aquele balaio de gols, como se a gente falasse, processo pro baianês, sabe? Então, é um jogo importante, ele deve fazer essa modificação. O Danilo, lateral direito do Flamengo, deve ser outro jogador que vai aparecer nesse jogo de amanhã. O Danilo entrou no segundo tempo contra o Marrocos e deve permanecer no time titular. Então, a expectativa é boa, mas assim, sai da obrigação de só vencer. Precisa vencer, convencer e marcar gols.
2: Perfeito, a nossa ouvinte Mali tá dizendo aqui, Iago tá muito otimista. Tem que estar, tá, né? Olha, é um jeito, né, Iago?
0: A gente fica assim de 4 em 4 anos, sabe? Tem que aproveitar
2: esse momento.
0: É um torneio tão rápido, tão curto, que se você não ficar otimista, não vai ter tempo depois. Imagina uma eliminação. É o que a gente não quer. Imagina a eliminação. Aí você não tem tempo de ficar otimista depois. É o momento de ficar otimista é agora.
1: É aquela coisa, né? Mesmo quando a gente não tá, a gente chega um pouco desacreditado. Mas o futebol tem toda aquela energia de unir as pessoas, né? Exatamente. De ter ali um objetivo em comum, né? Que é torcer pelo Brasil. Então vale a pena, sim, se empolgar e ter essa expectativa.
2: A gente reclama,
1: né?
2: A gente briga, a gente fica coisa. Mas no fundo, no fundo...
0: E o torcer é tão legal. Todo mundo torcendo por sua seleção, tentando chegar longe. Ontem teve um vídeo da torcida de da República Democrática do Congo na partida contra Portugal. Um vídeo só de portugueses e 10 pessoas da República Democrática do Congo. Sim. Torcendo. Uma coisa tão legal, juntos, comemorando, né? Um resultado, sabe? É um resultado inusitado que ninguém esperava, todo mundo esperava Portugal ganhando o jogo. Então, pra gente também.
2: É o que eu acho massa.
1: E quando a gente falou na terça-feira, às vezes a gente. Pessoas de outros países estão torcendo, né? A gente tem a tendência de torcer pro mais fraco, ou aquele país que se identifica mais.
2: Movimenta,
1: né?
2: Mesmo, porque é legal o lance da Copa, porque você olha pro estádio e vê todo mundo misturado, né? Então, é muito, muito bacana. Não tem assim, um lado ficou uma seleção, outro fica, né, a torcida de outra. Não, é todo mundo junto e misturado, e ali todo mundo na torcida. Isso é bem bacana da Copa.
0: No jogo do Marrocos, inclusive, a torcida brasileira tava misturada.
2: Tava misturada,
0: O Marrocos fez o primeiro gol, aí a comemoração. Inclusive um influenciador daqui da Bahia.
2: Fazer uns vídeos engraçados, né? Mostrava assim, ele fica brincando.
0: E depois, continuando do mesmo jeito, e tá tudo certo. Gente, a Copa do Mundo, o importante é fazer festa.
1: É isso aí. Já se pinta disse aqui, bem que o giro poderia ter sempre o esporte. Muito bom falar de futebol, Iago. Fica a dica.
2: Quero te segurar aqui, hein?
0: Pode permanecer. Alô, Igor Baraúna.
1: Pois é.
0: Só permanecer.
1: Igor tá ouvindo, viu, Igor? Presta atenção aí. A gente tem só uma última participação aqui do nosso balaio giratório, que foi do ouvinte Márcio, né? Ele não mandou agora, ele mandou a tempo, né? A gente vai ler aqui agora a resposta dele, que ele disse, seria uma bela dobradinha e irá dobrar todas as seleções favoritas e fazer valer a estatística de 24 anos de intervalo de campeão mundial e trazer o Hexa em 2026.
2: Esse é otimista também.
1: Mas dobradinha é comida de São João?
2: Não, né? Aí ele pode dizer que ele come no São João. Aí
0: depende,
2: complicou.
0: Pode ser um jeito dele de comemorar o São João.
1: Pois é.
0: Uma dobradinha.
1: Então eu vou fazer o seguinte, eu vou ler aqui as quatro e Iago vai ajudar a gente a decidir, certo, Iago? Tá. Você vai escolher apenas uma vencedora.
0: Uhum.
1: Então vamos lá. Só relembrando, a pergunta era, se a seleção brasileira fosse um prato ou uma tradição de São João, qual seria e por
2: Mas
1: quê?
2: É um prato ou uma tradição de São
1: de
2: João.
1: De São João. Sim. Então vamos lá. Como a camisa oficial é amarela, o Brasil está parecendo a pamonha. Porque além do sentido metafórico de ser mole, se entrar água no jogo, azeda.
2: Foi criativo.
1: Primeira, né? A segunda, a seleção brasileira não serve nem pra canja de galinha, pois hoje não tem remédio que dê jeito. Tá mole igual a canjica. E aí, terceiro, o Brasil seria o prato sarapatel. Feio, nem todo mundo gosta, mas a galera acaba comendo, ou seja, torcendo. E esse último, né, seria uma bela dobradinha, irá dobrar todas as seleções favoritas e fazer valer a estatística de 24 anos de intervalo de campeão mundial e trazer o Hexa em 2026. Diga aí, Iago.
2: Tu decorou, Iago?
0: Decorei.
2: Tá bom de memória.
0: Decorei, já
2: Ótimo.
0: Fui fazendo a votação ao longo. Assim, ó. Menção honrosa pro Sarapatel número 3. Uma menção honrosa pro Sarapatel número 3. Mas o campeão é o número 1 da pamonha, que assim,
1: dá pamonha.
0: Se entra água, não tem jeito. Não tem pra onde correr. Se entra água, vai azedar e vai azedar muito.
1: Então, quem ganhou o nosso balaio giratório, contando aqui como jurado, né, Iago, foi Rodrigo Sampa, né? Ele que mandou aqui. Parabéns, viu, Rodrigo? E obrigado a todos, Rodrigo, que participaram também. Rodrigo Sampa é cantor e compositor e mandou aqui a mensagem dele. Daqui a pouquinho a gente entra em contato, né? Pra saber como você vai pegar aí o seu balaio giratório.
2: E só pra gente finalizar também, tem uma mensagem linda aqui, né? De alguém muito especial, né, Thay?
1: Oi.
2: O papai de Thay Seixas mandou aqui.
1: Participou no dia certo.
2: Botou hoje minha primogênita Thay Seixas celebra mais um ano de suas vitórias, jornada pela vida. Parabéns, filha. Que você continue sendo esse grande exemplo de ser humano.
1: Obrigada.
2: Que coisa linda.
1: Ai, mensagem.
2: Obrigada, mensagem.
1: Seu Aníbal
2: aqui tem que participar mais de manhã, viu?
1: Nunca mais ele mandou uma mensagenzinha, né?
2: Um beijo pra você.
1: Pois é. Antes da gente encerrar, vou trazer só uma notícia aqui, né? Sobre o Festival de Música Educadora FM, né? Atenção, você. As inscrições estão prorrogadas para o 20º Festival de Música Educadora FM para a categoria estudantil, hein? 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Então, agradecer, né, a todos aqui pelas felicitações, os parabéns, né? Vou comemorar lá em Amargosa, que daqui a pouco tô indo aqui com a equipe da TVE, da Educadora, pra gente começar a nossa transmissão a partir de amanhã, 8 da noite, né? A nossa transmissão amanhã começa às 8 da noite aqui do Pelourinho e também de Amargosa, né, Lisa?
2: Exatamente. Então a gente convida todos vocês, né, para acompanhar essa transmissão que a gente faz sempre com muito carinho, muita competência. E lembrando, amanhã não tem giro por conta dessa transmissão. A gente só volta com o giro da manhã lá no dia 26, é, viu? Mas cola com a gente. E vamos agradecer Iago, né? Oi, Iago, muito obrigada.
1: Obrigada, Iago, nosso parceiro. Só volta sempre. Então na, só... no dia 30 de junho agora,
2: também, Iago.
0: É bom que acumula assunto. Agora, pra gente terminar, vamos deixar palpite do jogo?
1: Bora, deixa. Ah, eu acho que 3-0 Brasil.
2: Ai, eu vou em...
0: Lise, vai de quê?
2: Vou em 2-0. Não tô tão...
1: Tá mais cautelosa,
2: você. Tô mais cautelosa. 2-0.
0: Eu vou repetir o que me pediram lá na TV. 5-1 Brasil.
2: Ave Maria, você tá mega otimista mesmo.
1: Porque
2: sim,
1: um menino. Daí.
2: Mas é que sempre tem, né? Assim.
1: Sempre
2: é
1: tem uma falhazinha, um negócio, né?
2: A Thaíde,
1: né,
2: disse 2-1.
1: A Thaíde 2-1. E Cabral aí?
2: Não tá. Cabral...
1: Ave Maria! A revanche!
2: Cabral!
1: A revanche do 7-1.
2: Bruna!
1: 2-1. Bruna mais cautelosa ainda.
0: Mas é isso, que a gente ganhe, que a gente vença bem o Haiti na segunda rodada.
1: Muito bem. Valeu, Iago. Valeu, bom São João. Iago valeu, também vai estar aqui, né, na labuta.
0: Trabalhando bastante.
1: Muito bem, valeu.
2: São João para todos os nossos ouvintes. 7:38. O Giro da Manhã de hoje fica por aqui. Muito obrigada a todos pela companhia, né? Mais uma vez, um ótimo São João. Fica com a gente aqui na nossa transmissão. O Giro da Manhã só volta lá no dia 26 de junho. Viu? Às 6:30. Queria agradecer Bruna Ferraz, que fez a produção de estúdio, e lógico, aniversariante de hoje, Thaís Seixas. Beijo, Thaís, excelente viagem pra você. Beijo grande.
1: Obrigada, Lise Lobo. Obrigada também a Valdemir Cabral, que fez a operação do áudio. A todos que mandaram mensagem, obrigada aí também. Lembrando, né, a partir de amanhã, às 8 da noite, amanhã, né, a transmissão começa às 8 da noite, então você pode conferir a nossa transmissão do São João aqui na Educadora. Hoje, continue aqui na sintonia, né, da 107.5, acompanhando toda a nossa programação. Ao meio-dia você tem outras informações no Multicultura. E você fica agora na boa companhia de Luiz Carlos Ataíde.
2: Antes, só mandar um beijo aqui também pra Bela e Liz, viu? Que deixaram mensagem aqui pra gente também, nossas ouvintes mirins. Um beijo pra
1: agora
2: vocês.
1: Agora só dia 26,
2: viu? Só dia 26, viu, Bela e Liz? Um beijo.
1: Tchau, tchau.

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7: Olá, muito bom dia para você sintonizando a Educador FM 107.5. Hoje, 18 de junho de 2026, quinta-feira. Que você tenha um dia de muita luz, muita paz, saúde, energia positiva sempre. E claro, continue se cuidando. Eu sou Luiz Carlos Ataíde. A partir de agora estaremos juntos até ao meio-dia. 16 para as 8. Chico César e Dominguinhos, Deus me proteja. Música de Chico César, começando a Sonosfera da Educadora FM.

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Ouvimos Elba Ramalho, Aroma de Dominguinhos e Nando Cordel, Ito Moreno, Ai Que Saudade de Você, de Vital Farias, e Fernanda Abreu e Lenine, Já Que Sou Brasileiro. Educador FM, 8 horas em Salvador, Dona Ivone Lara e convidados, Sonho Meu, de Délcio Carvalho e Dona Ivone Lara.

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6: Muito bom dia para você, seja muito bem-vindo, muito bem-vinda a 107.5. Eu sou o Luiz Carlos Ataíde e a gente presta uma homenagem à cantora baiana Maria Bethânia, que hoje, dia 18 de junho, completa 80 anos de idade. As interpretações da nossa eterna abelha rainha são pura poesia, intensidade e entrega. Essa voz marcante, que brotou de Santo Amaro, traduz a alma e a força do povo brasileiro. E para começar a nossa homenagem, uma obra-prima de Catulo da Paixão Cearense e João Pernambuco, na voz de Maria Bethânia, Luar do Sertão.

0: artista é
1: 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Aqui na 107.5 Educador FM, você ouviu Maria Bethânia em São João Xangô Menino, de Gilberto Gil e Caetano Veloso. Antes, ouvimos Na Primeira Manhã, de Alceu Valença, e ainda Asa Branca, uma parceria de Luiz Gonzaga e Humberto Teixeira. Músicas que ganharam a voz singular da cantora baiana Maria Bethânia, que está completando 80 anos de idade hoje. Uma homenagem da Educadora FM a essa grande artista brasileira. E falando em Maria Bethânia, hoje o especial das 6 tem como destaque o cantor, compositor e produtor musical J. Veloso, que apresenta um programa em homenagem a

Ele é Rainha Maria Bethânia, que está completando 80 anos, você não pode perder. Agora 8:22, Chico Buarque, Moto Contínuo, composição de Chico.

0: Educador FM, Gal Costa, de Caetano Veloso, Baby, Bob Dylan, Just Like a Woman, música de Bob Dylan. E ouvimos também Alexandre Leão, Quando Ela Me Beija, a composição Alexandre Leão.
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1: Agora na Educadora, faltando 18 para as 9, Mel Lemos e Santana, Pele de Poesia, composição Mel Lemos.

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Você não pode perder. Aí ouvimos o eterno Rei do Baião, Luiz Gonzaga, nesse Despediu de Mim, de Luiz e João Silva. Gilberto Gil, Esperando na Janela, de Manuca, Raimundinho e Targino Gondim. E ainda a Forró Dendê, Grão de Areia, composição de Genaro.

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2: Muito bom dia para você, seja muito bem-vindo, muito bem-vinda a 107.5. Agora em Salvador, 9 horas. Eu sou Luiz Carlos Ataíde, sigo na sua companhia aqui na 107.5 Educadora FM. Hoje, 18 de junho, a Educadora FM está celebrando com você o aniversário de 80 anos da cantora Maria Bethânia, artista de contribuição ímpar para a música brasileira. Bethânia une teatro, literatura e música popular em shows que são verdadeiros rituais e encantam plateias dentro e fora do Brasil. Se você ainda não viveu essa experiência, fica a dica. Que tal ouvir mais uma canção com a nossa brilhante santamarense? Agora vamos ouvir uma composição de Chico Buarque que ganhou interpretação definitiva de Maria Bethânia. Confira. Olhos nos olhos.

Aqui na Educadora, você ouviu Maria Bethânia em Tá Combinado, de Caetano Veloso. Conferimos ainda Você Perdeu, composição de Márcio Valverde, Nélio Rosa, e antes, a emblemática Grito de Alerta, composição de Gonzaguinha. Músicas que mostram a força da interpretação de Maria Bethânia, que hoje completa 80 anos de idade. Saúde e muito amor para você, Bethânia. E falando em Maria Bethânia, hoje o especial das seis tem como destaque o cantor, compositor e produtor musical Jota Veloso, que apresenta um programa em homenagem à abelha rainha Maria Bethânia, que está completando 80 anos. Você não pode perder. Agora 9:16 tem Tom Jobim e Ana Jobim. Você vai ver. Composição de Tom Jobim.

Educador FM, a música de Angelique Jo, Balá Balá, Marisa Monte, Maria de Verdade, música de Carlinhos Brown e Ângela Veloso, de Duarte Veloso, Águas Demais.

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1: Para você, um bom dia. Agora na Educadora 9:32, Del Feliz, Me Dá Meu Coração, composição de

0: 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Aí ouvimos Jackson do Pandeiro, Tem Pouca Diferença, de Durval Vieira, Fagner e Elba Ramalho, Facilita e Carolina, músicas de Luiz Ramalho, Luiz Gonzaga e Zé Dantas, e ainda Gel Barbosa e Mariene de Castro, Assim Distante, de Gel Barbosa e Naum Bandeira. 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É muito fácil, acesse o nosso aplicativo, que é o Educador FM 107.5. Ou envie uma mensagem de áudio através do nosso WhatsApp, que é o 71 999 64 1908. Participe. Agora 14 para as 10. Luciana Mello e Leci Brandão, Só Quero Te Namorar. Composição de Leci.
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2: Luciana Mello, que Deus te abençoe.

0: E no som da educadora Martim da Vila, grande amor, música de Martim da Vila, ainda ouvimos Mariene de Castro, Amuleto de Sorte, composição de Nelson Rufino.
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1: Muito bom saber que você sintoniza Educadora FM 107.5. Agora 10 horas em Salvador. E hoje celebramos a vida e a obra de Maria Bethânia, dona de uma das maiores vozes da música brasileira, está completando 80 anos. Bethânia iniciou a carreira em 1965, quando foi revelada no espetáculo Opinião, no Rio de Janeiro. Portanto, já são mais de 6 décadas dedicados à música, sempre com interpretações icônicas e muita poesia. A voz de Maria Bethânia carrega intensidade, teatralidade e um respeito absoluto à palavra. Vamos de música? Agora a gente ouve a aniversariante do dia cantando uma composição de Marina Lima e Antônio Cícero, O Lado Quente do Ser.

Com a ilustre aniversariante do dia, Maria Bethânia, a gente ouviu aqui na Sonosfera Educadora Quixabeira, uma adaptação de Carlinhos Brown. Antes, conferimos Diamante Verdadeiro, composição de Caetano Veloso, que também assina ao lado de Wally Salomão. A Voz de uma Pessoa Vitoriosa, canção que ouvimos antes. Todas interpretadas por Maria Bethânia, nossa homenageada de hoje, que está completando 80 anos de vida. Parabéns e obrigado, Bethânia. Você é o nosso presente. Educador FM, 10 horas 11 minutos. Muito bom dia para você que ouve Elis Regina, de Atahualpa e o Punk, Los Hermanos.

No som da educadora Ivan Lins, abre alas de Vitor Martins. Ivan Lins, Baby do Brasil, todo dia era dia de índio. Essa composição é de Jorge Benjor. E o Baiana System, retrato da família brasileira do Baiana System, Dino Santiago e Calaf.

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2: Educador FM, agora 10h30. Muito bom dia para você que ouve Flávio Leandro e Sara Oferendar, composição de Flávio Leandro.

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Aí ouvimos Petrúcio Amorim, Anjo Querubim, música de Petrúcio, antes Chuchu Beleza, Abri a Porta, de Gilberto Gil e Dominguinhos, e Jô Miranda, Saudade Dói, de Oséias Marques e Guga Fernandes. 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É muito fácil, acesse o nosso aplicativo, que é o Educador FM 107.5. Ou envie uma mensagem de áudio através do nosso WhatsApp, que é o 71999641908. Participe. Muito bom dia para você. 15 minutos para as 11 horas. Juliana Ribeiro, Panela no Fogo, composição de Riachão.

Educador FM, Riachão e Claudete Macedo, Retrato da Bahia, composição de Riachão. Leci Brandão, Casa de Bamba, essa composição é de Martinho da Vila e ainda Paulinho Boca de Cantor e Moraes Moreira, Samba dos Novos Baianos, de Moraes e Paulinho Boca.

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1: 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Agora, 11:02, muito bom dia para você. Eu sou Luiz Carlos Ataíde, sigo na sua companhia, apresentando nossa homenagem a uma das maiores vozes da nossa música, a cantora baiana Maria Bethânia, que hoje celebra 80 anos de vida. Contando com mais de 6 décadas de carreira, Bethânia é dona de uma voz única, forte e sensível ao mesmo tempo, que nos emociona a cada interpretação. A trajetória dessa santabarense passa por discos emblemáticos e encontros definitivos com a poesia de vários autores, incluindo o irmão Caetano Veloso. No palco, Bethânia também transforma cada canção em uma experiência única. E aqui na Sonosfera da Educadora FM, ela nos emociona agora cantando Sonho Meu, composição de Dona Ivone Lara e Délcio Carvalho.

Aqui na Sonosfera Educadora, você ouviu Maria Bethânia interpretando uma sequência de composições de autores baianos. Conferimos Feita na Bahia, de Roque Ferreira. Antes, Santo Antônio, uma canção oração de Jota Veloso, e Purificar o Subaé, de Caetano Veloso. Músicas icônicas na voz de Maria Bethânia, nossa abelha rainha, que hoje está completando 80 anos. Viva Maria Bethânia! E o especial das seis tem mais homenagens a Maria Bethânia. Hoje o cantor, compositor e produtor musical Jota Veloso apresenta um programa em homenagem à abelha rainha Maria Bethânia, que está completando, como já dissemos, 80 anos de idade. Não perca! 11:15, agora tem Alceu Valença, Tropicana, de Alceu e Vicente Barreto.

0: Educadora FM, a música de Mano Tchau, Miyamankaye. A Rádio Coisa, Pernambuco, Jamaica. Essa música é de Armando Castro. Antes ouvimos Pepeu Gomes, Sexy e Manjar de Tavinho Paz e Pepeu Gomes.
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1: Educadora FM, agora 11:32. Banda Forró Bom e Targino Gondim, Chiado na Chinela. Chama no

E lembrando para você que amanhã, a partir das 20h, começa a transmissão do São João da 107.5 Educadora FM. Flashes ao vivo, grandes reportagens e shows maravilhosos para você curtir conosco. Aí ouvimos Forró Sacana, Matilde, composição de vários autores. Marcel Melo, Decão Cheiro de Marcel Melo e Edgar Mão Branca. Dominguinhos e Flávio José, do Meu Pé de Serra, de Luiz Gonzaga e Humberto Teixeira. E na primeira, Banda Forró Bom, Targino e Targino Gondim, Chiado na Chinela, composição de Lucas Calisto. Daqui a pouquinho, ao meio-dia, tem o Multicultura, que traz para você, como sempre, dicas de artes, conhecimento, educação, entrevista, música, tudo isso e muito mais. Multicultura, de segunda a sexta, ao meio-dia, aqui na 107.5, em nosso aplicativo e no site educadorfm.ba.gov.br. Multicultura, que tem a apresentação de Renato Cordeiro. 16 minutos para o meio-dia. Jereba, de Jereba e Tuzé de Abreu, Rancheira.

0: O som da educadora Nando Cordel, Você Caiu do Céu, música de Nando Cordel, Cangaé de Jegue e Aldemário Coelho, Forró de Cabo a Rabo de Luiz Gonzaga e João Silva e ainda Gilton Della Sela, Caldeirão do Meu Nordeste de Luciano Magno e André Rio. E lembrando para você que o especial das seis de hoje tem como destaque o cantor, compositor e produtor musical Jota Veloso, que apresenta um programa em homenagem à Abelha Rainha Maria Bethânia, que está completando 80 anos de idade. Eu sou Luiz Carlos Ataíde, foi muito bom estar com você na sequência, o Multicultura.
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0: Meio-dia em ponto, Multicultura no ar pela 107.5 Educadora FM. Muito bem-vindo a você que está chegando aí à sintonia. Muito boa tarde para Mariana Freire, que faz aqui a produção de estúdio, também a Davi Cerqueira, que está aqui na operação de áudio. Boa tarde a quem está chegando pela 107.5, acompanhando essa edição aqui, que tem um acompanhamento do social media, Bruno Chagas. Boa tarde a quem está com a gente também acompanhando pelo aplicativo Educadora FM 107.5. Disponível para iPhone e plataforma Android. Mande suas críticas, dúvidas ou sugestões para o Multicultura pelo WhatsApp número 997317762, 997317762. Siga a programação nas redes sociais pelo arroba Educador FM BA. Não esqueça de marcar a rádio. Eu sou Renato Cordeiro, vamos aos destaques do programa de hoje. Nos 80 anos de Betânia, confira a matéria especial que apresenta o olhar de personalidades do teatro para a obra da Abelha Rainha. Confira as estreias nos cinemas. E no estúdio, vamos ter um papo sobre o espetáculo Cão, que entra em cartaz no Cine Teatro 2 de julho. Tudo isso, além de multibalaio e mais. Multicultura está começando. 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
0: Supremo Tribunal Federal confirma regras que ampliam a responsabilização das Big Techs quando não adotarem medidas para prevenir ou remover conteúdos ilegais de usuários. As empresas vão ter 60 dias para cumprir as novas exigências. E entre as publicações que devem ser removidas estão tráfico de pessoas, pornografia infantil, discursos de ódio e incitação a atos antidemocráticos. Polícia Federal cumpre hoje 4 mandados de busca e apreensão pela operação Putridium Malum 7 contra crimes de descaminho e lavagem de dinheiro que podem ter somado uma movimentação ilícita de cerca de R$6 milhões entre 2022 e 2025. As ações em parceria com a Receita Federal aconteceram em Salvador e Lauro de Freitas, a partir de investigações sobre empresas que vendem artigos eletrônicos sem pagamento dos tributos. 4 pessoas são presas pela Polícia Civil na Bahia na Operação Verdadeiro Encontro, contra um grupo que atraía vítimas por aplicativos de relacionamento para praticar extorsões. As investigações começaram com a denúncia de um homem que marcou uma visita a um imóvel na Boca do Rio e, ao chegar ao local, foi surpreendido e ameaçado por outro homem que se disse companheiro da mulher que encontraria. Câmara Municipal de Salvador aprova projeto de lei que autoriza a Prefeitura a conceder subsídio de R$80 milhões ao sistema de transporte público. A matéria foi aprovada ontem com votos contrários da bancada de oposição. A proposta, enviada pelo Executivo em regime de urgência, prevê a destinação de R$75 milhões para o sistema convencional de ônibus e outros R$5 milhões para o transporte complementar. Meio-dia, mais 3 minutos, Multicultura no ar pela 107.5 Educador FM. Pessoal, então, balaio duplo hoje. Hoje é o último dia do Multicultura nesta semana, porque semana que vem, ou melhor, amanhã, estaremos iniciando nossa transmissão especial do São João. Você sabe, aqui na Educador FM você vai conferir muita coisa do que acontece no São João aqui na Bahia, tanto em Salvador como em Amargosa. Então, a gente vai trazer para você muitas matérias, flashes, entrevistas. Vai rolar muito conteúdo para você também pelas redes sociais, para você não perder nada. Então, por isso, amanhã não tem Multicultura, também não vai ter Giro da Manhã. E os programas só voltam no dia 26, tá bom? Então, hoje tem Multibalaio. É a sua última chance na semana de ganhar esse balaio, tá bom? Balaio A, par de ingressos para o show de Gel Barbosa no projeto Quintas Forrozeiras, hoje, 7 da noite, na Estação Rubi, Palacete Tira Chapéu. Par de ingressos para o show do grupo Botequim, nesta sexta, 8 da noite, no pátio da paróquia do Santo Antônio Além do Carmo. Par de ingressos para o show Canções do Velho Mundo, de Tiago Oliveira, neste sábado, 6 da tarde, na Aliança Francesa. Par de ingressos para uma sessão no Cine Glauber Rocha, a sua escolha, válido por uma semana. O CD Canções de Luiz, volume 2, de Targino Goldin, um exemplar do livro Poemas Matemáticos Antirracistas Comentados, de Sid Clay Caldas. No balaio B, par de ingressos para o espetáculo Cão, hoje às 20h no Cine Teatro 2 de Julho, tema da nossa entrevista logo mais. Par de ingressos para o show do grupo Botequim, nesta sexta, como tem também no Balaio A, e assim como tem no Balaio A, também no Balaio B, tem par de ingressos para o show Canções do Velho Mundo, de Tiago Oliveira. Mais um par de ingressos para uma sessão no Circuito Sala de Arte, o CD é Festa, de Targino Gondim, diretamente do Sebo da Educadora FM, mais a caixa e um exemplar do mais o livro Roseiral, do José Inácio Vieira de Melo. Os balaios têm ainda bloco com copo e marcas da Educadora FM e da TVE, e um jogo da memória do programa Hora da Criança, além de uma ecobag do Cine Teatro 2 de Julho. O desafio do multibalaio tem a ver com os 80 anos de Betânia. Escreva em 4 versos uma poesia, já que Betânia é tão amante das palavras, uma poesia em 4 versos que envolva a cantora santamarense. Cada pessoa só pode participar com uma poesia, viu? Só uma, mandou duas, já está desclassificado. Uma poesia por pessoa, 4 versos que envolvam a cantora santamarense Maria Betânia. As duas melhores vão render o balaio. Balaio, você viu, né? Balaio está carregado. Tem coisa para hoje, para sexta e para sábado, para você não ficar sem ter o que fazer. Então, se você quiser participar, já pode mandar sua mensagem de texto, com a sua poesia, em 4 versos dedicados a Maria Betânia. O resultado sai no final do Multicultura. Quem vencer, quem tiver as melhores poesias, ganha os balaios. Quem tiver a melhor delas, vai também escolher qual balaio que quer, tá bom? Resultado sai no final do Multicultura de hoje. Tá valendo, boa sorte para você. Meio-dia, mais 6 minutos. Multicultura no ar pela 107.5 Educador FM. Quinta-feira, você sabe, é dia de virada na programação das telonas.
2: Okay, this does not look like this is gonna end well. For you guys.
0: Vamos ao que está no Cine Glauber Rocha. Tem a pré-estreia de Supergirl, live action com a heroína da DC. Toy Story 5, novo filme da franquia de sucesso da Pixar. E 15 dias, baseado no best-seller de Vitor Martins. E seguem em cartaz Michael, Dia D, Natal Amargo, Obsessão, Criadas, Backrooms, Um Não Lugar, Fanon, Cordélicos, A Origem do Cabra da Peste e Olha o Mar. O Cineclube Glauber Rocha exibe dublê de corpo de Brian De Palma.
3: Primeira vez na Toscana?
4: Primeira vez em qualquer lugar.
0: No Cine Lanquiana, na Avenida Liomar Baleiro, na Fazenda Grande 4, segue em cartaz a comédia romântica Eu e Você na Toscana e ainda Criadas e A Revolução dos Bichos.
5: O que que eu faço?
6: Fingir que é a noiva dele ou seja presa. De qualquer modo, é romântico.
0: Meio-dia, mais 8 minutos. Meio-dia, 8 minutos. Multicultura no ar pela 107.5 Educadora FM. Você pode participar pelo 997317762, como fez aqui nosso ouvinte Jacepita. Boa tarde, Renatinho. Vou aproveitar até os últimos segundos. Já estou com saudades. Calma, rapaz. É só uma semana. Multicultura volta logo. E não há por que você ter saudade, porque vai estar todo mundo que faz o Multicultura. Vai estar trabalhando aqui ao longo desses dias. Só muda o horário, né? Por exemplo, amanhã, 20h, começa a nossa transmissão, então vai estar todo mundo ligado aqui, né? Todo mundo trabalhando para fazer para você, já se para todos os ouvintes que nos acompanham, a melhor cobertura do rádio baiano, quiçá da galáxia do São João daqui da Bahia. Valeu? Meio-dia, mais 9 minutos. Mandar um salve também para o nosso ouvinte Giovanni. Sinto muito porque não vou poder acompanhar a rádio neste São João, porque o horário que eu saio para trabalhar são 4h30 da manhã todos os dias. É, rapaz, eu sei como é isso. Você faz parte do meu time, viu, Giovanni? Eu também acordo com as galinhas, como se fala. Meio-dia, mais 9 minutos. Cine Teatro 2 de Julho, na Federação, recebe temporada de Cão, um espetáculo dos premiados grupos nordestinos Klaus de Shakespeare, do Rio Grande do Norte, e Madilute, de Pernambuco. Essa montagem, que é uma promoção do Centro Cultural Banco do Brasil, apresentando a história de uma jovem república que prestes a empossar o recém-eleito governante, é abalada pela morte do líder. Eu converso agora com o diretor Luiz Fernando Marques. Tudo bem?
7: Tudo bom, mano. Bom dia para todo mundo.
0: Mandar um salve aqui também pro Mário Sérgio Cabral, ator. Tudo bem, Mário?
3: Tudo bem, Renato. Bom dia a todos os ouvintes da Educadora FM.
0: Para além do que eu já falei, o que é cão?
7: Uau! Acho que cão, primeiro de tudo, é legal dizer que é o encontro desses dois grupos, né? São dois coletivos com décadas aí de história pelo Brasil. E um dos privilégios, acho, de fazer teatro é poder encontrar pessoas. Então ele nasce, né, desse lugar de duas linguagens, de dois grupos que se encontram para contar uma história, né? Que tinha ali como pretexto o Coriolano, do Shakespeare, mas na verdade era bem um pretexto mesmo para a gente se encontrar e falar desse nosso Brasil, que sempre dá muita história para a gente.
0: O que significa apresentar este espetáculo que, de alguma forma, traz o trabalho e a precarização dele, né, como parte do que faz ele ser o que é? Nesse momento, né, nesse contexto, eu sempre fico, acho que é sempre uma questão, né, para a gente, o momento em que um espetáculo chega ao palco em relação ao que a gente está vivendo, né, desde reformas trabalhistas, a perpetuação do trabalho análogo à escravidão, agora a discussão da escala 6x1. A gente está falando de personagens que são trabalhadores, né? O que é que significa o contexto?
3: Esse contexto é um contexto que para nós ele é muito caro, porque a gente que trabalha com arte, a gente costuma dizer que o nosso trabalho é a nossa forma de batalhar, né? É a nossa forma de buscar ter voz, a nossa forma de guerrear. Então, todos os dias, todas as noites, quando a gente sobe no palco, a gente sobe para esse encontro com aquele público e para... A gente não sobe com a pretensão de querer transformar uma ideia ou de querer transformar um pensamento, mas sim de contribuir com aquele pensamento. Então, quando a gente traz essas questões para o palco de maneira cômica, a gente buscou que fosse um espetáculo leve. A gente teve esse pensamento desde a criação. É importante que seja um espetáculo leve para nós que estaremos fazendo, porque a gente já nasceu, diferentemente de outros projetos, esse é um projeto que já nasceu com uma agenda muito extensa, porque ele vem de um patrocínio, né, de um edital, e a gente queria que ele tivesse uma leveza no fazer, mas principalmente uma leveza para as pessoas que irão assistir esse espetáculo, porque a gente fala, o riso, ele é muito político, né, o riso, ele é muito transformador, e saíram algumas críticas do trabalho, alguns relatos de público também, que as pessoas citam muito isso, de que riem até se dar conta de, meu Deus, eu tô rindo disso, e isso é algo que é muito doloroso, isso é algo que eu passo, que fulano passa, que ciclano passa. Então, é isso, assim, é essa tentativa de não fincar bandeiras, não levantar bandeiras exatas, mas sim contribuir com o pensamento, dizer assim, olha, se você é trabalhador e trabalhadora tanto quanto eu, como a gente acha que 99,9% das pessoas são, você vai se afetar por alguma coisa aqui, porque a gente sofre das mesmas dores, né?
0: Isso é uma coisa curiosa, né, que o Mário estava falando, porque não são quaisquer trabalhadores, são trabalhadores que estão ligados de alguma forma ao campo da cultura. É também um campo de tensões, né?
7: Sim, acho que a gente quis focar exatamente talvez naqueles trabalhadores da cultura que não tem essa vitrine que a gente tem aqui agora, né? Então, os nossos personagens é o técnico de som, é o técnico de luz, é o carregador, é a pessoa que leva os cabos. Então, a gente faz essa pressão, né? Como se essa posse fosse, que sempre é, né? Uma espécie de show, né? De acontecimento. E esses trabalhadores que estão nesse backstage têm que correr para dar conta dessas movimentações políticas que mudam a toda hora, né? E aí é um pouco isso, né? Algo que acontece lá em cima e que vai pegar mesmo em quem tá ali no, na base da pirâmide, assim. E tem um jogo gostoso para quem vai assistir, todo mundo comenta, que o cenário é feito do avesso, né? Então você entra no teatro e você tá vendo o avesso do que seria o cenário. Você vê a parte que geralmente a gente não vê. Então a gente usa todas as portas, a gente quase que vê vocês na peça, que a gente abre a porta, sai daqui, sai quase aqui dentro. Então a gente vai brincando com todas essas possibilidades e dando essa dimensão para a plateia do que é o fazer, né? Porque às vezes, né, ou no rádio, ou na TV, no cinema, no teatro, você só vê ali aquele recorte, né? E não consegue ver, às vezes, essas margens. E isso não deixa de ser uma metáfora também com o trabalho, né? Quando a gente pega esse copo aqui de vidro, você não tem noção do que fez isso aqui chegar aqui, né?
0: Tem uma coisa que o Mário estava falando, Luiz. que foi esse interesse de fazer haver suavidade no espetáculo, haver leveza, né? Achei interessante ele ter tocado nesse ponto, porque fui procurar ler um pouco, né, sobre o espetáculo, né, sobre a repercussão dele. E engraçado que, assim, eu vi algumas ocorrências das palavras tragédia, mas poesia, né? Isso é um binômio que responde pelo que o espetáculo é?
3: Eu acho que essa tragédia, ela de fato se dá, ela é real, porque a gente parte de uma tragédia do Shakespeare, mas a gente parte do olhar do povo, né? Então, é como se a gente, enquanto povo, principalmente o povo, no caso, falando do país em que a gente está, que não é o país que é retratado na peça, é um país fictício na peça, é um povo que vive ali o tempo todo se equilibrando em tragédias, sob tragédias, fugindo de tragédias. Então, ali a tragédia, ela tá presente. E essa poesia, eu concordo, assim, também, que ela é real, porque é uma poesia do pequeno, é uma poesia de você ver como aquela pessoa é afetada, né? Como o Lube estava falando, é um espetáculo que ele traz técnico de som, de luz, ele traz todos esses técnicos e traz o cara do cafezinho. Então a gente vê que a gente sempre fala isso, né? Tipo, pra gente tá ruim quando a gente chega no teatro, assim, as situações, as condições. Pra galera que nos recebe, que tá atrás da cena, tá pior. Porque a gente ainda, no final, a gente recebe os aplausos, né? Essa galera, tipo, às vezes eles nem são citados, às vezes eles estão. É um trabalho que a gente diz que é invisível. Pro cara do cafezinho, que é quem ainda tá ali dando suporte pra essa galera da graxa, né? Que bota a mão no. Ainda é um pouco mais embaixo o buraco. Então é uma poesia da sutileza. Uma poesia, por exemplo, tem um. Não chega a ser um spoiler que eu vou falar, mas tem um pequeno momento que o personagem do cafezinho, o João, ele serve o café pra uma pessoa, assim. E aquilo dá uma coisa de. Nossa, assim, tipo, a pessoa se sente parte daquilo porque ela passou 2 horas sentindo o cheiro do café e não chega até ela, mas naquele momento aquele cafezinho chegou. Então eu entendo esse olhar poético do trabalho também.
0: Eu estou conversando com o Luiz Fernando Marques, diretor do espetáculo Cão, e também com o ator Mário Sérgio Cabral, sobre esse espetáculo que está entrando em temporada no Cine Teatro 2 de Julho, aqui na Federação, e que é uma temporada que tem uma coisa que eu gosto sempre de explorar quando acontece aqui no Cine Teatro, é o fato de que você vai poder, ouvinte, em alguns momentos, você vai poder ver esse espetáculo numa segunda-feira. A gente fala muito sobre a importância, né, de encontrar formas do teatro chegar às pessoas. Às vezes, para algumas pessoas, para alguns trabalhadores, inclusive, o sábado é a segunda-feira.
3: É. Uma galera pra nós, inclusive.
0: Pois é uma segunda-feira e às vezes não tem opção. A gente está numa cidade de Salvador que é turística. Às vezes a pessoa está aqui, está de boa, poderia ver um espetáculo e às vezes não é ofertado. Isso quando a gente não fala nos horários, que por vezes, né, são sempre de uma determinada faixa e tal. Queria saber para vocês como é que vocês veem esse fator dentro da experiência do que pode ser, né, o consumo do teatro.
3: Eu acho isso muito importante que você fala, Renato, porque eu sou ator do espetáculo Cão, e como o Lube falou, é um espetáculo de 2 grupos, né? Dentro desses 2 grupos, eu sou do Magilute. O Magilute, ele é um coletivo que ele tenta sempre estar nesse olhar da plateia, de tipo assim, como que vem, como que chega, qual que é o melhor dia, qual que é o melhor horário. E a gente tem que estar fazendo os malabarismos, porque a gente sair do teatro às 10, 10 e pouca por causa do horário da peça é ruim porque tá tarde. Mas se a gente marcar às 7, ninguém chega. Porque a maioria das cidades do país são travadas nesses horários. Então a gente tem que estar se equilibrando nessas balanças. Então, assim, buscar uma segunda-feira, buscar às vezes uma coisa que a gente descobriu, né? Parece que a gente inventou isso. Não, descobriu no nosso trabalho. Porque a gente tem aquela coisa de sempre ser cartesiano, né? De quinta a domingo, às 8 da noite, no domingo, às 19, a depender do lugar, às 18.

0: Quer dizer, então você entende, essa palavra a gente gosta demais, assim, é um encontro, é como marcar um date mesmo, assim. Você está marcando um encontro com essa plateia. Então, tem que ter essa escuta, tem que ter essa mediação, e esse espaço aqui é muito aberto para isso.
1: Bom, quando, já que falou em espaço, de encontro e tudo, né? O teatro tem essa coisa de ser efêmero, essa sua força, e às vezes também é a sua dor, mas é muito a sua força, né? Que você respira junto com alguém. Mas às vezes você quer que algo fique daquilo, né? E aí os caras me entregaram o livro com a dramaturgia. Tá tão bonitinho o livro. Vai ter lojinha para as pessoas poderem adquirir ou não?
0: Vai ser um clássico.
2: A lojinha é um clássico e é também a nossa, mais uma busca por mais um ato político, assim, porque é a nossa forma de continuar existindo, né, com as pessoas. Tanto pela questão mais óbvia de que, a partir do momento que a gente vende alguns produtos, entra uma grana e ajuda na manutenção desse coletivo, mas também como escoamento dessas marcas, sabe? Tipo assim, eu nunca fui ao Rock in Rio, mas o banquinho do Majlut já teve lá registrado. Alguém foi lá e registrou e disse, vi aqui um banquinho do Majlut no Rock in Rio. Então, são coisas que acontecem, assim, tipo, o povo viaja para fora do Brasil, ou viaja para o interior do interior, assim, do Brasil. Lugares que a gente nunca chegou, mas o nosso banquinho tá chegando e alguém faz... O que é isso? Isso acontece muito. O povo diz, meu Deus, eu via tanto essa camisa na rua e não sabia o que era. É a marca de vocês. Então, essa lojinha, ela é um ato político também nisso, né? A gente vive num país que volta e meia tenta apagar algumas histórias. E quando você, consumidor, vai para um teatro e aquilo lhe afeta... Quer dizer, não só um teatro, mas tipo, vai ver um filme, vai ver uma exposição, vai ver uma peça e aquilo te afeta e você quer levar um pedacinho para casa, seja uma dramaturgia, seja um ímã de geladeira, seja um cartaz da peça, aquilo é importante também para a perpetuidade disso, né?
1: Muito bem, eu vou convidar aqui o Luiz a convidar o povo para ir pro espetáculo.
0: Sim. A gente quer muito que as pessoas aqui de Salvador venham. A gente, o caminho, né, até aqui já é Madrid, só essa subida, então vamos falar assim, gente, venha todo mundo. Como a gente disse, é um espetáculo, é uma comédia, mas é uma comédia também que convida a gente a um pensamento sobre esse Brasil que a gente vive. Particularmente, acho que a gente caminhou junto com essa discussão, né, do 6x1, assim, então acho que isso está muito vivo na plateia. E a gente queria convidar todo mundo. Vão ser 3 semanas intensas, de quinta a segunda. Nos dias de jogo, os horários serão alternativos.
2: Jogo do Brasil.
0: É, dependemos do Brasil, né, gente? Aí também você vai ter que acompanhar a Copa para saber. Mas estamos nesse ponto. E nesse teatro maravilhoso, super bem equipado, super gostoso, com uma equipe querida, um lugar muito gostoso de estar. Tem café, dá para chegar antes, dá para conhecer aqui as instalações. Um lugar muito especial que eu particularmente não conhecia. Conhecia aqui a rádio e a TV, mas não conhecia o teatro e estamos encantados e esperando vocês.
1: Maravilha, conversei aqui com o diretor de Cão, Luiz Fernando Marques, também com o ator Mário Sérgio Cabral. Muito obrigado aqui pela vinda aqui ao nosso estúdio. Sucesso com a temporada, eles que já vão depois passar ali para a TV Revista. Saúde para vocês e para os seus.
2: Muito obrigado, Renato. Saúde para todos que nos ouvem. Só para lembrar também que quem quiser mais informações, procura no @CCBB Salvador, Bahia, @ Majlut e @ Teatro Clowns. E dizer que, como recifense pernambucano, eu venho aqui pra dizer que a gente ama vocês, tá? Tipo, essa história, essa briga aí, isso é coisa de gente besta. Ah, a é gente bobagem. Ama Bahia, Bahia ama Pernambuco.
1: Vou aproveitar aqui essa deixa dele, porque eu gostei do que você falou. No carnaval tem essa coisa, né? Eu me lembro do Gilberto Gil falar sobre essa rivalidade Pernambuco e Bahia, e ele dizia assim, olha, a Bahia, quando o frevo estava em baixa, a Bahia cuidou do frevo, Dodô e Osmar tocavam frevo, amavam esse patrimônio que Pernambuco tanto, né, gestou e fez muito por ele. E ao mesmo tempo, quando Moraes Moreira, o nosso herói do carnaval, estava em baixa, quem acolheu foram vocês. Foi.
2: Verdade, que eu tava aqui fora dizendo que era meu grande ídolo.
1: Foram os pernambucanos que acolheram o nosso herói. Quando a gente não tava dando bola para ele, dando, né, às vezes um trio cai nos pedaços, Pernambuco deu força.
2: Inclusive ele tinha moradia lá, né?
1: Exato, então assim, rivalidade deixa pro futebol.
2: Deixa pro futebol. Dizer que é um prazer estar de volta a Salvador, que é um lugar que a gente sempre traz, a gente já passou por aqui com todas as nossas obras,

0: Tivemos a oportunidade de estar aqui ano passado na Educadora FM falando da ocupação que a gente estava fazendo no FIAC Bahia. Então é um prazer, o público soteropolitano sempre nos acolhe muito bem e a gente ama estar aqui.
1: Meio-dia, mais 26 minutos. Pessoal, nada melhor do que depois de falar de um espetáculo teatral, lembrar dos 80 anos de Maria Bethânia. Você vai conferir agora uma matéria especial que mostra o olhar de personalidades do teatro para o trabalho dessa cantora reconhecida pela força cênica das suas apresentações musicais. Arte em Bethânia é predestinação. Foi batizada pelo próprio irmão Caetano Veloso a partir de uma música do compositor Capiba. E criança, brincava de fazer teatro no quintal da casa, tendo um araçazeiro por testemunha e palco. Nasceu em Santo Amaro, cidade do Recôncavo Baiano, com antenas para o mundo, com 3 cinemas em atividade, incluindo o Cine Subaé, que entre os anos 40 e 60 passava desde clássicos de Hollywood a obras do neorrealismo italiano. A vocação ganhou nova dimensão em Salvador, onde estabeleceu ligações com a Escola de Teatro da Universidade Federal da Bahia e, em especial, com o Teatro Vila Velha, vivendo um momento decisivo com um antológico show Nós, por exemplo, ao lado de companheiros de geração como Gilberto Gil, Gal Costa e Tom Zé, além do próprio Caetano Veloso. Ali mesmo, Bethânia faria o primeiro show solo, Eu Vivo Num Tempo de Guerra, em 1965, com o mesmo cenário de Eles Não Usam Black Tie, de João Augusto, com cenários de Calazans Neto. O atual diretor do Vila Velha, o encenador Márcio Meirelles, relembra esses fatos, afirmando que a teatralidade de Bethânia encontra o canto como veículo.
2: Em Santo Amaro, quando ela tinha 15 anos, acompanhando os novos do Teatro Vila Velha, ia lá fazer leituras e fazer espetáculos, e ela convivia também com eles, e ela viu aquilo tudo, e isso ela registra em várias vezes, vários depoimentos. Depois aqui na escola de teatro, né, com toda aquela efervescência da época, e depois no próprio Teatro Vila Velha, onde ela fez Nós, por exemplo, Velho Bossa Nova, Nova Bossa Velha, e o primeiro show solo. Então, aquele cenário, enfim, eu imagino a teatralidade que ela explorou daquele cenário para cantar músicas, sambas, sobre a favela, sobre o Mora na Filosofia, né? E depois, no Opinião, com Augusto Boal, no Arena Canta Bahia, no É um Tempo de Guerra, também no Arena, quando ela não canta só a melodia, não canta só as harmonias, ela canta as palavras, o texto, o que diz a música. E ela fala direto pra gente, como uma grande atriz que ela também é.
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1: A presença de palco, o canto forte, o cuidado com as palavras cantadas e declamadas, tudo isso se tornaria parte do que explica o sucesso de uma artista que pensou em ser atriz, mas não deixou de dar às apresentações musicais uma grande força cênica. Trabalhou com importantes diretores de teatro, como Augusto Boal, Bibi Ferreira e, em especial, Fauzi Arap, com quem fez shows que renderam importantes álbuns como Rosa dos Ventos, Show Encantado, de 1971. Foi com Arap que Bethânia daria acabamento à mistura de versos cantados e declamados.
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0: O encenador Elias Andreato assistiu o show Rosa dos Ventos ainda bem jovem e não esquece o impacto. A admiração, anos depois, rimaria com colaboração quando Elias foi convidado a dirigir o espetáculo Betânia e as Palavras, a partir de um roteiro que ela havia feito.
1: Comecei a minha história artística por causa dela e vou terminar a minha história com a mesma paixão, com a mesma admiração. Betânia é a artista que mais valoriza os poetas, a literatura. É tão bonito isso, né?
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1: Ela foi me assistir no Jardim Botânico, no espetáculo Doido, e ela gostou do espetáculo, do desenho de luz, e falou que queria mais ou menos aquilo para o espetáculo Betânia e as Palavras. E aí, no dia seguinte, fui à casa dela, ela leu o roteiro e cantou as canções só para mim. Isso foi um acontecimento na minha vida. E aí, chamei o Wagner Freire para criar a luz, e Betânia se dedicou ao espetáculo, como em tudo na vida, em todos os shows que ela sempre faz. Só que ela não queria a urgência do grande espetáculo para o grande público, ela queria uma intimidade, ela queria falar tudo aquilo com mais delicadeza. E foi um momento lindo para ela e para todos nós. Foi inesquecível.
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0: A premiada encenadora Bia Lessa tem sido uma das mais frequentes colaboradoras de Betânia nos últimos anos e se dedicado à obra da artista em diferentes frentes, desde a direção de shows como Carta de Amor até a curadoria da Ocupação Maria Betânia, que esteve no Itaú Cultural. Mas Lessa prefere não chamar o trabalho que desenvolveu nos espetáculos de direção.
4: Na realidade, não é uma direção, é uma colaboração. O que eu, de fato, dirijo, digamos assim, é o espaço, é como aquela potência, aquele conteúdo que ela está propondo vai dialogar com aquele espaço. Isso, de fato, é meu. Mas a direção, no sentido, é uma colaboração. Ela sabe exatamente o que fazer a cada momento. O que eu faço é, de forma muito sutil, dizer: olha, eu acho que aqui essa palavra seria mais, se você fosse mais doce, ou se aqui você pudesse. Mas é uma colaboração, não uma direção. O que é bacana na dramaticidade da Betânia é que não é uma dramaticidade global. Não é que ela entra com uma força e aquilo se instaura de forma rígida durante todo o tempo. Não. O que é bacana é que é uma dramaticidade justa para cada palavra. Então é uma coisa que tem um movimento, aquilo estabelece o tempo inteiro um movimento. É uma dramaticidade que explicita o conteúdo de cada palavra. Isso que eu acho que é incrível, pessoal, único e decisivo.
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0: Gabriel Vilela dirigiu Betânia no espetáculo As Canções que Você Fez para Mim, feito a partir do repertório de Roberto e Erasmo Carlos, e entende que Betânia é um mistério.
1: Tivemos um contato diário durante praticamente um ano de viagens, mas assim, eu saí da história sem saber quem era a Betânia. Claro, a Betânia teve uma formação super refinada com grandes diretores de teatro, diretoras de teatro, cantoras de teatro, me refiro a Bibi Ferreira principalmente, mas o fato é que ela é dotada de uma inteligência também arquetípica, também ancestral, portanto mítica. A voz da Betânia é uma voz do início, contém traços muito específicos daquilo que a gente entende como a voz cênica, e a coisa que eu mais desejo para ela agora é que ela mantenha esse mistério inoculado na sua voz e que não conte para ninguém.

0: Pois é, essa foi a nossa matéria especial dedicada a Maria Bethânia pelos seus 80 anos. Maria Bethânia, que tem uma trajetória celebrada também em um levantamento realizado pelo Escritório Central de Arrecadação e Distribuição, o ECAD. A entidade produziu uma lista das 10 canções interpretadas por Maria Bethânia mais tocadas nos últimos 5 anos. Em primeiro lugar, está esta que você ouve ao fundo, Brincar de Viver, tema com melodia do Harrigan Lucien e a letra de Guilherme Arantes. Em segundo lugar, Gostoso Demais, de Dominguinhos e Nando Cordel. E em terceiro, Fera Ferida, de Roberto e Erasmo Carlos. Completam o ranking canções como Reconvexo, de Caetano Veloso, Sonho Meu, de Délcio Carvalho e Dona Ivone Lara, e Tocando em Frente, de Almi Sater e Renato Teixeira. Multicultura no ar pela sintonia da 107.5, ouvintes mandando mensagens pelo 997317762. Nosso ouvinte Giovanni falando aqui, só essa rádio para fazer uma homenagem tão linda para Maria Bethânia, obrigado, educadora. Ah, rapaz, a gente tem que fazer porque é um ouvinte ilustre. Isso não é ninguém que me contou, não, eu ouvi da própria Bethânia. Eu fiz uma gravação com ela anos atrás e aí quando terminou ela falou alguma coisa assim, né, bacana. E aí eu disse, não, Bethânia, que a gente tem que caprichar mesmo, né? Que dizem que você acha que a Educadora é a melhor rádio da Bahia, né? Que é a rádio, sua rádio preferida na Bahia, foi isso que eu falei. Não, dizem que a Educadora é a sua rádio preferida na Bahia. Ela falou, não, meu, na Bahia não, na vida. Então, assim, a responsabilidade da gente é grande. É grande como ouvinte dessa, né? Mais ouvinte que mandou mensagem aqui pelo 997317762. Boa tarde, Renato. Voz maravilhosa de Bethânia. Desejo saúde e luz para ela. Foi a nossa ouvinte que mandou mensagem aqui. Foi a Joseane. Obrigado, Joseane. Quem também mandou mensagem pelo 997317762 foi o nosso ouvinte José Nilson. Disse aqui, boa tarde, Renato. A mostra Maria Bethânia na sala de arte está muito boa. Tem um bate-papo ainda com o professor Marlon Marcos. Eu fui no primeiro dia. Pois é, a gente falou aqui no Multicultura, né, sobre essa mostra que está rolando no Circuito Sala de Arte. É, inclusive já teve pelo menos uma sessão com a participação do Carlos Barros, que é outro profundo conhecedor, né, dessa trajetória, né? Carlos, que além de historiador é cantor, né, uma pessoa que conhece muito, fez um livro dedicado aos Doces Bárbaros. Mais mensagem que estão chegando aqui pelo 997317762. Maria Bethânia, sempre autêntica, é a mensagem do nosso ouvinte Antônio Delcio. E tem outros participando já do Multibalaio de hoje. A gente fez um multibalaio dedicado aos 80 anos de Bethânia. A ideia é fazer uma poesia com 4 versos dedicados a esta maravilhosa cantora santamarense. Você manda pelo 997317762. Multicultura faz uma pausa e volta já já.
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1: Meio-dia, 42 minutos, Anvisa determina recolhimento de lotes de antibióticos por desvio de qualidade. A determinação contempla um lote de injetáveis Policid, fabricado pela União Química Farmacêutica Nacional, e outro de fosfato de clindamicina, fabricado pela Hipofarma. Os produtos não podem ser vendidos, distribuídos ou utilizados, e mais informações podem ser encontradas no site da agência. Operação NARC 6 acaba com um homem preso em flagrante na manhã desta quarta-feira. O suspeito estava com um revólver calibre 38 com 10 cartuchos do mesmo calibre. A ação foi deflagrada na Federação em Salvador e integra uma mobilização nacional de combate ao tráfico de drogas. O homem permanece custodiado à disposição do Poder Judiciário. Polícia Civil devolve nesta quinta-feira mais de 1.300 celulares recuperados durante a oitava edição da Operação Mobile 360 Graus, sendo 900 em Salvador. A entrega acontece à tarde no Centro de Operações e Inteligência, no CAB. Neste ano, a ação já apreendeu 5.937 aparelhos e restituiu 4.575 aos donos, resultando em 33 prisões. A estrada do Derba em Salvador ganha trecho duplicado com a entrega das obras da BA-528 pelo governador Jerônimo Rodrigues logo mais às 15h. A intervenção liga Águas Claras ao acesso ao Hospital do Subúrbio em um percurso de 4,7 quilômetros. A obra integra o projeto do VLT de Salvador e da região metropolitana. Meio-dia, 44 minutos. Atenção, atenção, vamos encerrar o recebimento de mensagens para o desafio do Multibalaio de hoje. Considerando os 80 anos aí de Betânia, a gente pediu para os ouvintes que escrevessem poesias com até 4 versos dedicados à Betânia. Mandar pelo 997317762. Aproveita, já diz qual balaio que você quer, tá bom? Tá, os balaios estão descritos no Instagram da educadora. Está valendo ingressos para o espetáculo Cão, para o Quintas Forrozeiras no Palacete Tira Chapéu. Tem show do grupo Botequim amanhã no largo ali no pátio, né, da paróquia do Santo Antônio ali do Carmo. Tem ingresso para Tiago Oliveira se apresentando com as músicas do mais novo show. Então você já manda sua mensagem, diz qual balaio você quer. Meio-dia, 45 minutos, projeto gratuito de palhaçaria tem culminância neste final de semana no MAM. Bruna Ferraz.
2: Depois de semanas de trocas artísticas, o projeto Ocupa MAM, Nossa Que Palhaçada, chegou ao momento da sua celebração, reunindo as atividades desenvolvidas ao longo desse período. A programação gratuita conta com espetáculos, cortejos, mostras e a realização da segunda edição do Palhacine. As atividades acontecem nestes sábado e domingo, de 1 às 6 da tarde, no Museu de Arte Moderna da Bahia, o MAM. João Lima, o palhaço Tizil, conta que o projeto visa fortalecer a cena da palhaçaria em Salvador, que, segundo ele, já é importante até nacionalmente.
3: Proporcionando diversos cursos, né, formação na área da palhaçaria para artistas e não artistas interessados nessa arte que já é uma coisa milenar, né, e que cativa muita gente. Então tivemos a oficina de arte ser palhaço, onde cada participante teve a oportunidade, a experiência de entrar em contato com o seu palhaço, descobrir o seu palhaço e colocar ele para fora e tal. Teve a oficina de visual do palhaço, nessa, né, cada um construiu com as próprias mãos seu sapato, compôs uma roupa, um figurino para esse palhaço, e teve a de maquiagem, onde cada um criou a maquiagem desse palhaço, que é único, é pessoal, e cada um tem o seu. Teve também a oficina de percussão cênica, onde a pessoa aprende a tocar alguns ritmos, para no final poder colocar o palhaço na roda, e vamos fechar com uma espécie de mini festival, onde os professores vão apresentar os seus trabalhos, assim como os alunos também.
2: Para João Lima, a palhaçaria, assim como qualquer outra manifestação cultural, precisa estar sempre em movimento para se manter ativa.
3: Estamos sempre assim, não sobe e desce. Uma hora está mais agitada, mais movimentada, daqui a pouco dá uma paradinha, a gente meio que tem que recarregar as baterias, aí volta de novo. E agora estava no momento da gente dar essa esquentada aí. A procura foi grande dos alunos para poder participar dos cursos e todo mundo chegou até o final, produziu trabalhos muito bacanas, cenas, a composição dos seus palhaços e tal. Mais uma galera aí está se juntando aos que já estão na prática. Temos sempre que estar movimentando, fortalecendo, dinamizando esses movimentos, esses segmentos artísticos, e esse projeto conseguiu atingir esse objetivo. Então estamos muito felizes e está uma festa.
2: João Lima também acredita que levar a palhaçaria para um ambiente como o MAM valoriza essa manifestação artística.
3: É muito importante esse projeto acontecer no MAM, que é uma instituição, né, de renome, respeitada e tal, que às vezes a palhaçaria é mal vista. Então, quando você se associa a uma instituição como essa, você já mostra assim, o quão respeitável também é a arte da palhaçaria, né? Porque tem gente que não conhece, acha que é só você botar uma peruca, pintar a cara, sair para ir fazendo qualquer coisa, ou tá na porta de loja, entregando panfleto. Não, palhaçaria é uma coisa séria, precisa de formação, de treinamento, de aprendizado. E também esse significado de ocupação, o palhaço ocupar outros espaços.
2: A celebração do projeto Ocupa Man, Nossa, Que Palhaçada, acontece nestes sábado e domingo, de 1 às 6 da tarde, no Museu de Arte Moderna da Bahia.
3: Convido a todos, adultos, crianças, família, a vir neste final de semana, dias 20 e 21 de junho, a vir curtir, se divertir no Ocupa Man, Nossa, Que Palhaçada. Vai ter cortejo de palhaços, vai ter espetáculos circenses, vai ter números, vai ter roda de palhaçaria, vai ter cinema, vai ter brincadeira para as crianças, vai ter exposição, vai ser um verdadeiro festival de palhaçada.
2: A entrada é gratuita. Bruna Ferraz, para Educador FM.
1: Muito bem, quem mandou, mandou, quem não mandou, não manda mais. Não vamos mais aceitar mensagens aqui pro desafio de hoje do Monte Balaio. Deixa só eu dizer aqui, viu, gente, esse Ocupa Man, né, o João Lima é um grande nome, né, não só do teatro, mas também dessa arte circense que é a palhaçaria, né, ele que faz o palhaço Tizio, só para associar para quem não associou, e tudo bem, porque eu também me passo, viu, me passo pra cacete, diga-se de passagem. É aquele ator que você viu, ouvinte, no espetáculo maravilhoso, O Sapato do Meu Tio, pois é, ele que vai ter aí envolvido neste projeto, tá? Voltando então a Betânia, ela que foi homenageada, inclusive, em um festival da Educadora, né? A gente tá pedindo aqui para os ouvintes mandarem suas mensagens pelos 80 anos da Betânia e já a gente vai dizer quem foi que a nossa comissão jogadora escolheu como primeiro e segundo lugar entre as mensagens que chegaram aqui com poesias. Já vou dizendo que teve gente que foi desclassificada, viu? É, eu tinha falado que era 4 versos, já mandou um livro aqui pra gente. Eu sei, inspira, né? Eu sei que inspira, mas, né? Não é pra tanto, né? A gente precisa de poemas um pouco menores para poder avaliar, tá bom? 12:50, falando aqui em Betânia, falando nas inscrições do Festival de Música Educadora, né? Claro, tem que fazer a liga. As inscrições foram prorrogadas, pessoal, para o 20º Festival de Música Educadora FM na categoria estudantil. 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É o Festival de Música Educadora FM, 12:51, e vamos a mais opções nos cinemas.
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1: Vamos ao que rola no Circuito Sala de Arte. No MAM, estreia 5 da tarde, filme de Eduardo Nunes, e seguem em cartaz Dolores, Buenos Aires e 6 dias naquela primavera.
4: Quedaría definir los accesorios.
5: Ok.
4: ¿Qué pensás?
5: Sí, no sé. Me he imaginado algo distinto.
1: No museu, estreia o drama psicológico As Correntes, e seguem em cartaz Criadas, Dolores, Fanon e 8 décadas de amor. A mostra, dedicada aos 80 anos de Maria Bethânia, exibe os documentários Maria, Ninguém Sabe Quem Sou Eu e Pedrinha de Aruanda.
6: Ai, meu Deus, o que eu tô fazendo aqui?
7: Essa turnê é muito importante pra mim, diretor. Pense num menino pobre aí, sem chance de ser nada na vida.
1: Na UFBA, segue em cartaz Quem Tem Com Que Me Pague Não Me Deve Nada, comédia da mesma dupla que dirigiu Café com Canela. E ainda, Chopin, Uma Sonata em Paris, Natal Amargo e Dia D.
8: Me quito o almoço?
9: Quando quieras. Tá todo quase listo.
8: Vale. E o que tenho que fazer?
9: ¿Qué significa lo del culto? Directora de culto. ¿Perteneces a alguna secta?
1: No Daten, segue em cartaz Natal Amargo, novo filme de Almodóvar. e ainda Michael, O Diabo Veste Prada 2, Dia D, Surda e Seus Filhos Depois Deles, Buenos Aires, Nuremberg, O Bolo do Presidente, Backrooms, Um Não Lugar e Fanon. O projeto Cine Cineasta dá continuidade à mostra de cinema russo e soviético com Outubro e Arsenal. E você confere ainda os curtas do Cinematografinho.
10: 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La ficción no tiene ese poder.
1: Muito bem, meio-dia, 53 minutos. Rapaz, eu tô defasado em sala de cinema, tô precisando ver o novo do Spielberg, tô precisando ver um monte de filmes, né? Não vou conseguir agora por causa do São João, né? Da educadora. A gente tá aqui nos preparativos, altos preparativos. Então hoje é o último Multicultura da semana. Amanhã não tem Multicultura, também não tem Giro da Manhã. A gente vai voltar só na próxima sexta-feira, mas não há motivo para saudade, porque tanto a gente aqui que faz o Multicultura, como o pessoal que faz o Giro da Manhã, que na verdade é uma grande família que faz esses programas, mas vai estar todo mundo aqui empenhado em trazer para você a melhor cobertura da galáxia no Rádio Baiano, da galáxia, na verdade, do São João, tá bom? Então é isso, gente, sem mais delongas, vamos dizer... Não, peraí, calma. Calma, Renato, calma. Só mais umas informações. Já a gente vai dizer quem é que se deu bem aqui no Multibalar. Gente, programação do Camarote Lounge do São João de Jequié começa amanhã, combinando praticidade e organização durante os 6 dias de grandes atrações da música brasileira. Você vai ouvir Elba Ramalho, João Gomes, Bruno Marrone, Léo Santana e Mari Fernandes. O espaço tem open bar, área coberta e praça de alimentação. Ingressos custando a partir de R$290. A venda na plataforma Meu Bilhete é o São João em Jequié. Meio-dia, 54 minutos. A cantora Raquel Lessa leva a energia dos festejos juninos às cidades do interior baiano em turnê pela Chapada Diamantina. Depois de se tornar a primeira baiana a completar a travessia Madre de Deus Porto da Barra, com 36 quilômetros em mar aberto, a cantora e ultramaratonista se apresenta em Igatu e Andaraí. Vai estar preparadíssima para a Maratona do São João. No dia 21, em Mucugê, dia 22. Melhor dizendo, em Gatu, em Andaraí, no dia 21, Mucugê, no dia 22, Tanhaçu, dia 23, Mundo Novo, no dia 26. O espetáculo reúne clássicos do forró, canções autorais, poesia e interação com o público por meio de aula de dança. Agora, meio-dia, 55 minutos. O Grupo Botequim realiza a tradicional roda mensal nesta sexta-feira, dia 19, no pátio da Igreja do Santo Antônio, Além do Carmo, a partir das 8 da noite. Desta vez, o evento vai ter o clima da Copa e você vai ter a transmissão da partida entre Brasil e Haiti, às 9 da noite. Ingressos disponíveis na plataforma Simpla, mas para você que ganhar o multibalaio... É de graça, é de grátis, como se fala. A gente vai dizer então quem é que se deu bem, né, no multibalar. Eu vou começar aqui lendo quem mandou, participou, mas infelizmente aí bateu na trave, né? Não ganhou dessa vez, mas haverá de ser uma próxima, né? Quem não ganha, participa. Quem não ganha, participa. Então vou falar aqui de alguns ouvintes que mandaram suas mensagens. Bruno falou aqui, ó. Foi o Bruno? Deixa eu ver aqui. É isso. É isso. Bruno falou aqui, Pássaro da Manhã, que canção que você fez pra mim? Pássaro da Manhã, que canção você fez pra mim? Guardo como um talismã que Dona Canô deixou por aqui. Caprichou aqui, viu? Davi até fez uma contribuição sonora aqui, né? Ele já tá pedindo aumento aqui, só porque botou esse DG. Valeu, Bruno, não ganhou, mas participou. Paulo disse aqui, arte em vida se tenta, isso conseguiu a Betânia. Arte do 0 aos 80, diva é sua vida, uma coletânea. Obrigado, Paulo. Quem mandou mensagem aqui também pra gente foi a nossa ouvinte Cristina, falou aqui, Santo Amaro, terra encantada, onde nasceu Betânia, flor da Bahia. Ao Brasil oferece amor e poesia, e ao mundo leva canto e melodia. Ok, esses foram os ouvintes e as ouvintes que mandaram, participaram, a gente agradece, não foi dessa vez. E para anunciar quem se deu bem, eu vou chamar nossa produtora de estúdio, Mariana Freire, começando aqui pela ouvinte, sim, que ficou em segundo lugar. Quem foi, Mariana? Conta pra gente qual foi a poesia, melhor dizendo, né? Agora você vai ver que uma voz profissional é outra coisa.
11: 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Carrega a força da terra e a delicadeza do coração. 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Maria Bethânia, teu canto é eternidade que perdura.
1: Eu vou ter que chamar a Mariana Freire agora. Todos os dias que tiver poesia, vai ser ela que vai ler as respostas. Não tem pra ninguém, não tem pra ninguém. Mariana, obrigado. Ela falou que a poesia é da Josiane Mercês. Josiane, você ficou com um dos balaios. A gente não sabe ainda qual balaio você vai ficar, porque isso vai depender de quem ficou em primeiro lugar. E a gente vai ouvir o poema vencedor, segundo a nossa comissão jogadora, na voz de Mariana Freire.
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1: Obrigado, Mariana Freire, tá contratada, viu? Tá contratada. É, rapaz, assim, maravilha assim, as respostas, né? Sobretudo aqui da Josiane e do José Nilson, né? A Josiane lembrando aqui, né? Falando aqui da Irmã Dulce e a gente tem no santuário, né? Uma missa em homenagem à Bethânia pelos 80 anos. E ao mesmo tempo a gente tem uma ouvinte que manda, né? Um ouvinte como o José Nilson, né? Que fala teatro, paixão, raio de Ansã, que faz uma referência a essa dimensão religiosa que também tem espaço, no caso da Bethânia, para o candomblé, né? A Bethânia, que é uma pessoa devota de Nossa Senhora, também tem um apego, tem um apreço, né? Pelos deuses que dançam, como ela poderia talvez dizer, né? Então, de alguma forma, nós temos dois vencedores, um vencedor e uma vencedora, que acabam ajudando a gente a ter essa percepção sincrética, né? De quem é Bethânia. Só para relembrar, então, viu, pessoal? A gente teve hoje no Santuário Dulce dos Pobres uma celebração pelos 80 anos de Bethânia. Então, tudo a ver, nosso ouvinte Josiane ter mandado esta mensagem. Né? E pelo país, várias manifestações, várias orações também à Bethânia, na Basílica da Purificação, né? Em Santo Amaro, em Santo Amaro, às 6 da tarde, tem também uma missa em comemoração aos 80 anos de Bethânia. Obrigado a todo mundo que participou. A quem não foi dessa vez, haverá de ser em uma próxima, 1 hora em ponto.

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1: Especial das seis de hoje celebra a vida e a obra de Maria Bethânia, que completa 80 anos, e quem apresenta o programa é o cantor, compositor, produtor musical J. Veloso, artista que é sobrinho de Bethânia, conta fatos interessantes da carreira dela e comenta canções que selecionou particularmente para esta edição, todas interpretadas pela nossa homenageada. No especial das seis você vai ouvir Yaya Mansemba, De Manhã, Carta de Amor, entre outras músicas. A produção deste especial das seis é de Júlio Rodrigues. Cultura vai ficando por aqui, para você ouvinte, uma ótima tarde, a gente se encontra amanhã, que amanhã é Natal maluco, amanhã já começa a nossa transmissão do São João. O Multicultura volta só na próxima sexta, dia 26, mas não por isso você deixa de conferir aqui a Educadora FM 107.5. Uma boa tarde para Mariana Freire, que faz a produção de estúdio e atacou aqui como declamadora, que também é de responsa. Mandar um salve aqui para o Davi Cerqueira, nosso operador de áudio, e também para a Ilma Rocha, que assume o microfone da 107.5. Tá chegando o Toca Aí. Mandar um salve para vocês que curtam o trabalho de Bethânia. A gente volta então na próxima sexta-feira do dia 26, mas não esqueça, tem transmissão do São João aqui na 107.5, 1h02.
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5: Muito bom saber que você continua aí ouvindo a Educadora. Muito obrigado pela sua companhia. Uma excelente tarde de quinta para você. Tá tudo bem? Eu sou Ilmar Rocha e te convido para ficar comigo até às 5 da tarde, aqui na Educadora.

0: 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No Toca Aí, você pede a sua música preferida e oferece para quem você quiser.
1: Olá, ouvinte da Educadora. É Péricles Pimentel, filho. Eu gostaria de ouvir o Toca Aí de hoje, Baby, com Gal Costa. Obrigado. Que Deus o abençoe.

Esse aí foi o pedido da Sueli, matando saudades. Beatles, Let It Be. Antes, pedido de Rodrigo Oliveira, lá de Brasília, Rodrigo Sampa, Pão que Alimenta, de Rodrigo Sampa. Toca aí, você já sabe, é só baixar o nosso aplicativo Educador FM 107.5 ou também pelo nosso WhatsApp no 999-64-908. Vamos para a segunda parte do Toca aí, 1:22. O pedido do Ricardo Figueiredo, do bairro da Pituba. Ele pediu Luiz Gonzaga, de Luiz Gonzaga, Olha pro Céu.

Boa tarde, Tocaí. Hoje eu quero parabenizar a nossa radialista Thaís Seixas e quero dedicar a música Árvore, de Edson Gomes, Rafaela de Feira de Santana. Tocaí.

Aqui é Yara Negra de Candeias. Gostaria de ouvir no Toca Aí de hoje, Patrícia Marques, Sonho de Amor. Ofereço a minha mamãe, vovó Alice, e ofereço para todos vocês da rádio Educadora FM ouvintes.

Esse aí foi o pedido do Antônio do Cabula, Paul McCartney, Let It Go, de Paul McCartney. Você também pode pedir a sua música preferida aqui no Toca Aí. Basta baixar o nosso aplicativo, Educador FM 107.5, pode pedir também através do nosso WhatsApp, anote aí, 999-64-908. Lembrando sempre, o seu pedido ou o seu recado deve ter no máximo 15 segundos, tá certo? Toca Aí é o programa que você pede a sua música preferida e pode oferecer para quem você quiser.

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1: Agradecendo sempre a sua companhia, uma ótima tarde de quinta para você. 1h41 na Sonosfera Educadora. Vamos ouvir Maria Alcina cantando de Luiz Gonzaga e Miguel Lima, Chamego.

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Na Sonosfera Educador, uma grande saudade. Vanessa da Mata, de Vanessa as Palavras, Lívia Matos, Deixa Passar, de Lívia, e ainda Beto Brito, de Beto, Beleza de Quadrão. 8 minutos para as 2 horas, de segunda a sexta-feira, 1 da tarde, tem Toca Aí. Você pede a sua música preferida através do nosso WhatsApp no 999-64-908. Pode fazer o programa também baixando o nosso aplicativo Educador FM 107.5. Olodum de Guiguil, Valente Nordeste.

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1: Bom saber que você continua aí ouvindo a Educadora. Muito obrigado pela sua companhia. Ótima tarde de quinta para você. Agora são 2:02. Hoje, 18 de junho, a cantora santo-amarense Maria Bethânia completa 80 anos. E para celebrar a data, a Sonosfera Educadora preparou uma homenagem especial a uma das maiores vozes da música brasileira. Nesta seleção, vamos voltar a 1965 e ouvir algumas canções do álbum de estreia homônimo. Este disco apresentou ao país a força interpretativa da jovem cantora baiana, que se tornaria uma das artistas mais importantes da nossa música. Abrimos este bloco ouvindo Maria Bethânia interpretando Missa Agrária, música de Carlos Lira e Gianfrancesco Guarnieri, e Carcará, de João do Vale e José Cândido.

E você acabou de ouvir Maria Bethânia e Mora na Filosofia, música de Arnaldo Pessoa e Monsueto Menezes. E antes, Andaluzia, composição de João de Barro. Canções presentes no álbum de estreia da cantora, lançado em 1965, que estamos revisitando nesta homenagem aos 80 anos de Maria Bethânia na Sonosfera Educadora. 2:12, agora tem Juliana Linhares na Sonosfera, de Petrúcio Amorim, Tareco e Mariola.

0: Da Argentina para a Sinosfera Educadora, pelota Tingola Cumplicidade Rodrigues. Alexandra Pessoa, morada de Alexandra Isaar, a fuga do cangaceiro de Isaar de França.
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1: Agradecendo sempre a sua companhia, tá? Uma excelente tarde de quinta para você que tá aí ouvindo a Educadora. 2:30, Lué de Luna na Sonosfera, canta de Dominguinhos e Nando Cordel, gostoso demais.

Sonosfera Educadora com Mariana Aidá e Almério. Quero ver quem diz de Mariana Aidá e Almério. Calango Tião, Samba da Barra de Cid Fiuza e Bel da Bonita. E Cleudo com Bambelocos, partido de Cleudo Freire. Logo mais aí, 6:30 aqui na Educadora, você já sabe, tem especial das 6. E hoje, o cantor, compositor e produtor musical Jota Veloso vai apresentar um programa em homenagem à abelha rainha Maria Bethânia, que está completando 80 anos, tenho certeza, você não vai perder. 2:15. Agora da Colômbia, na Sonosfera, tem Victoria Saavedra, Peripécias de Victoria.

Sonosfera Educadora Lenine de Sabugo, a Visconde de Lenine, Dudu Falcão, Ana Barroso de Ana Capitá, DJ Dolores e Orquestra Santa Massa, a Dança da Moda.

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1: Bom saber que você está aí ouvindo a Educadora. Muito obrigado pela sua companhia. Ótima tarde de quinta para você. 3 horas, 1 minuto. Hoje, 18 de junho, Maria Bethânia completa 80 anos. E para celebrar a data, a Sonosfera Educadora preparou uma homenagem especial a uma das maiores vozes da música brasileira. Vamos agora para o álbum Tua Presença, lançado em 1971. Este trabalho marca uma fase de amadurecimento artístico da nossa abelha rainha e afirma a força interpretativa que se tornaria uma das principais marcas desta artista. Para começar, vamos ouvir Bethânia cantando Jesus Cristo, composição de Roberto e Erasmo Carlos.

Acabamos de ouvir Maria Bethânia na faixa título A Tua Presença Morena, música de Caetano Veloso, antes interpretando 4 de dezembro de Tião Motorista, canções presentes no álbum Tua Presença, lançado em 1971, que estamos revisitando neste bloco, que faz parte da homenagem aos 80 anos de Maria Bethânia na Sonosfera Educadora. Agora 3:09. Vamos ouvir na Sonosfera o Quinteto Violando, música de Luiz Gonzaga e Humberto Teixeira, Asa Branca.

doméstico para a Sonosfera Educadora Laura e Tânia Will, talvez de Laura e Tânia Will, e ainda Tarcísio Santos, Swing Tororó, e Tarcísio e Alessandra Leão, com participação de Jorge do Peixe, Atirei, de Alessandra Leão.

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3: Agradecendo sempre a sua companhia. Ótimo final de

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Serena Assunção com Xenia França e Gilberto Martins, Oxum de Serena Assunção. Matheus e Fabiana Aleluia, Bahia Bate o Tambor de Matheus Aleluia. Eloá com Lia de Itamaracá, Sabucá, Odociá de Eloá e Yuri Queiroga. Os lançamentos e curiosidades do blues no Brasil e no mundo você confere no programa Educadora Blues, todo domingo às 8 da noite aqui na 107.5, em nosso aplicativo e no site educadorafm.ba.gov.br. 4h48 tem Rua Neco e Sucumbo, Linda Nena, de Mara e Faquim.

0: Chico César, na boa companhia de Flávio José, para Iba, meu amor, de Chico e Cabroeira, de Cabroeira Cangaço. Para você que ficou comigo até agora, muito obrigado pela sua companhia. Tá um ótimo final de tarde para você. Daqui a pouquinho tem Luciana Lucena e eu volto amanhã, meio-dia, aqui na 107.5. Até amanhã.
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1: Muito boa tarde, você que sintoniza 107.5 Educador FM, a Rádio Pública da Bahia. Tudo bem com você? Eu sou Luciana Lucena. A gente segue na Sonosfera até às 10 da noite, curtindo a programação sempre afiada, sempre especial. E hoje, mais do que sempre, porque dia 18 de junho, Maria Bethânia completa 80 anos. E para celebrar a data, a nossa Sonosfera preparou uma homenagem especial para uma das vozes mais potentes, mais marcantes da nossa música brasileira. Maria Bethânia canta Iaiá Macemba, de Roberto Mendes e Capinã. Que

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A gente curtiu Maria Bethânia em Purificar o Subaé, cantiga para Janaína, número 2, Quem Castiga Nem é Deus, é Os Avessos, composição de Caetano Veloso, em cantiga de domínio popular e texto de Guimarães Rosa. Antes a gente curtiu a faixa Santo Antônio, na composição de Jota Veloso, e essas são canções presentes no álbum Brasileirinho, lançado em 2003, quando Maria Bethânia reafirma sua profunda ligação com a cultura popular brasileira, reunindo cantos, rezas, poesia e canções que dialogam com as tradições do país. Maria Bethânia completando então 80 anos numa homenagem da sua educadora FM. A gente vai seguindo com Jorge do Peixe aqui na Sonosfera, que canta Que Nem Giló, música de Humberto Teixeira e Luiz Gonzaga, um clássico pra gente que tá se preparando pro São João. Vambora comigo.

0: La Redada, com Calha Boca, de Dorival Caymmi. Teve também Daniel da Quixabeira, com Na Carne, uma composição autoral. E Carlinhos Veloz, com César Nascimento, cantando Vazante, de Carlinhos Veloz.
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1: 5:33, fim de tarde, nessa quinta-feira, você aqui sintonizando 107.5. Continue, porque tem muita música boa para rolar. Tem homenagem a Maria Bethânia, hoje aos seus 80 anos. E a gente vai seguindo, então, com a nossa programação. Agora quem canta é Mariana Aidar, Espumas ao Vento, de Acioli.

Do Chile, Ana Tiju com Curumim cantaram El Rey Solo de Ana Tiju e teve também Karen Cusco com A Linha, composição autoral que participou do Festival da Educadora de 2025. Aná cantou Mas Eu Tô de Aná Furtado e Sara Roston. Agora são 5 horas 47 minutos e hoje, no especial das 6, daqui a pouquinho às 6h30, o cantor e compositor e produtor musical Jota Veloso apresenta um programa em homenagem à abelha rainha Maria Bethânia, que está completando 80 anos hoje. Parabéns para a Bethânia e a gente vai curtir juntos esse especial das 6. 6h30, tô te esperando aqui, fica comigo. Vamos seguindo então às 5h48 com David Byrne, Asa Branca, de Luiz Gonzaga e Humberto Teixeira.

Margareth Menezes cantando Marmelada de Jorge Décimos e Vila Tor, Valaquia. Teve Will Carvalho com Olhos de Xangô de Lazo e Jorge Portugal. E ainda Nara Leão cantando Laranja da China, música de Fagner e Fausto Nilo.

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2: Agora 6:05, você sintonizando comigo 107.5 Educador FM, e hoje, 18 de junho, é o aniversário de Maria Bethânia, nossa abelha rainha, e claro que a Sonosfera está aqui prestando uma homenagem a uma das maiores vozes da música brasileira. Então, fechando essa homenagem que já veio aí a tarde inteira, o dia inteiro, né, com a Sonosfera, nos 80 anos de Maria Bethânia, a gente chega um dos registros mais recentes da cantora santo-amarense, e que a seguir você fica com a gente curtindo uma das faixas do álbum Caetano e Bethânia ao vivo, lançado ano retrasado, em 2024, como um documento da histórica turnê que reuniu os dois irmãos no palco, nos palcos do Brasil inteiro, celebrando uma das parcerias mais importantes da música brasileira. Então a gente abre esse último bloco com Maria Bethânia e Caetano Veloso em Alegria, Alegria, uma composição de Caetano, belíssimamente interpretada pelos dois. Vem comigo.

A gente curtiu Maria Bethânia cantando Reconvexo ao vivo, e antes teve Os Mais Doces Bárbaros ao vivo também, as duas composições de Caetano Veloso, e essas canções fazem parte do álbum Caetano e Bethânia ao vivo, lançado em 2024. A gente encerra por aqui a nossa homenagem na Sonosfera Educadora, essa celebração da trajetória de uma das maiores vozes do Brasil, Maria Bethânia, aniversariante do dia, que completa 80 anos e que a gente está sempre tocando e sempre curtindo aqui na Sonosfera. Viva Bethânia, por muitos mais anos felizes aqui, que a gente fica na companhia de Bethânia, sempre. Simbora então com a Sonosfera, Nara Couto com Lamento, de Gileno Félix e Lazo Matumbi.

0: Essa foi Suede Nunes, com Concha, de Suede Nunes, e ainda Iane Gonzaga, na autoral Amanheceu. Eu sou a Luciana Lucena, agradeço a companhia aqui na escuta da Sonosfera, sintonizando 107.5 Educador FM. Depois do intervalo, o especial das 6 vem com o especial para Maria Bethânia. Fique com a gente.
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Aqui quem está falando é Jota Veloso, compositor, cantor e produtor musical e apresentador do programa Feita na Bahia. Estou aqui hoje no especial das seis para homenagear Maria Bethânia, uma das maiores vozes da música brasileira, que está completando 80 anos. E para darmos início a essa homenagem, a gente vai iniciar com a gravação do primeiro disco de Maria Bethânia. E foi a primeira vez que Caetano Veloso teve uma música dele gravada. É interessante, dentro da história de Maria Bethânia, o critério que ela sempre teve desde o início. Desde esse primeiro disco, Maria Bethânia teve uma liberdade de escolher seu repertório e mantém isso até hoje na carreira dela. Tanto que nesse primeiro disco dela, ela conta com a música de Caetano Veloso, De Manhã, a participação de Gal Costa cantando com ela em uma faixa, Sol Negro, que é também outra canção de Caetano, e também uma composição do sambista baiano Batatinha. E mesclado também com músicas de Noel Rosa, fez um disco riquíssimo, onde mostra que desde o início Maria Bethânia sempre foi ligada à palavra. Então vamos ouvir De Manhã, de Caetano Veloso, interpretada por Maria Bethânia. É de manhã.

E agora vamos ouvir uma gravação de Bethânia muito bonita, mas além de bonita, é bacana lembrar que quando surgiu o movimento tropicalista, quem chamou a atenção aos tropicalistas do movimento da Jovem Guarda, de Roberto Carlos, por exemplo, foi Bethânia. E naquela época parecia que eles estavam meio fora do circuito mais intelectualizado da música, por ser um projeto mais popular, inspirado nos Beatles, né, do rock que estava surgindo e tomando o mundo inteiro. Mas Bethânia chamou atenção, dizendo que aquilo tinha muito vigor. E acabou que, com o passar dos anos, Roberto Carlos, Erasmo Carlos e outros artistas da Jovem Guarda foi permeando a história da música popular brasileira, que acabou sendo conduzida, recebendo régua e compasso do movimento tropicalista. Aí eu escolhi uma canção que Maria Bethânia gravou de forma belíssima, um disco todo dedicado à obra de Roberto Carlos. Então vamos ouvir As Canções Que Você Fez Pra Mim, de Roberto Carlos e Erasmo Carlos, na voz da aniversariante Maria Bethânia.

Acabamos de ouvir Iaiá Macemba, de Roberto Mendes e Capinã, interpretada por Maria Bethânia. Iaiá Macemba veio aqui representar a dedicação, a crença de Maria Bethânia e o respeito à cultura que chegou aqui através dos escravizados. Seguimos aqui com o especial das 6. Eu sou J. Veloso, compositor, cantor e produtor musical e apresentador do Feita na Bahia. Estou aqui homenageando a grande Maria Bethânia, que está completando 80 anos. Agora vamos ouvir uma composição de um compositor que jogou Maria Bethânia para a rádio AM, porque ela tocava muito em FM. Eu estou falando de Chico Buarque de Holanda, que sempre esteve muito presente no trabalho de Maria Bethânia. Então vamos ouvir Sem Fantasia, de Chico Buarque, interpretada por Maria Bethânia e por Chico Buarque. Essa gravação faz parte do álbum comemorativo dos 35 anos de carreira de Maria Bethânia. Vamos ouvir.

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1: Essa música que acabamos de ouvir agora chama-se Foguete, uma parceria minha e Roque Ferreira. Bethânia, no decorrer da carreira dela, ela tem me presenteado por gravar algumas composições minhas. E eu tenho a alegria de saber que eu apresentei a obra de Roque Ferreira a Maria Bethânia. E hoje Roque Ferreira é um dos compositores mais gravados por Maria Bethânia, o que é muito bom para todos nós, porque Roque é um dos maiores compositores do Brasil e é baiano. Vamos ouvir agora uma gravação muito peculiar na carreira de Maria Bethânia, que é a participação dela como letrista. Apesar dela não assinar muitas parcerias, mas muitas músicas que fazem parte do seu repertório, ela sugeriu como a música deveria ser, e às vezes sugerindo alguns versos até. Mas essa aqui, ela faz um texto lindo, em parceria com Paulo César Pinheiro, e onde diz muito da personalidade de Maria Bethânia, que eu acho até muito ligada a um pensamento e uma fala de minha avó, que dizia assim: para ser feliz precisa ter coragem. É com esta canção que encerramos o especial das 6 de hoje. Vamos ouvir Carta de Amor, composição de Maria Bethânia e Paulo César Pinheiro.

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Me ensina o baile das ondas e canta, canta, canta pra mim. 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

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Atente ao tempo. Não começa nem termina, é nunca, é sempre. 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Fulmina o injusto, deixa nua a justiça.

Onde vai, Valente? 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

0: está terminando o especial das 6. Eu sou J. Veloso, compositor, cantor e produtor musical e apresentador do programa Feita na Bahia. Estive aqui homenageando Maria Bethânia, uma das maiores vozes da música brasileira, que está completando 80 anos. Viva Maria Bethânia! Obrigado pela sua companhia.
1: O especial das 6 de hoje está terminando e contou com a produção de Júlia Rodrigues. Para ficar por dentro das atrações do programa, basta seguir a Educador FM nas redes sociais. Eu sou Leto Vieira, obrigado pela companhia e até a próxima.

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1: Em Brasília, 19 horas.
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2: Olá, boa noite.
1: Boa noite para você que nos acompanha em todo o país.
2: Quinta-feira, 18 de junho de 2026.
1: Vamos ao destaque do dia: saúde em casa.
2: Governo do Brasil lança programa de atenção domiciliar à pessoa idosa, o PAD Brasil.
1: Equipes vão atuar junto com os profissionais de saúde da família para atender em casa os idosos e diminuir a necessidade de hospitalizações.
2: E mais 21 cidades pequenas vão receber o programa Melhor em Casa, que leva atendimento contínuo do SUS no domicílio. Pablo Mundim.
3: O atendimento é destinado principalmente a pacientes que receberam alta hospitalar, mas ainda precisam de acompanhamento intensivo para recuperar movimentos, autonomia e independência.
1: E ainda, direitos de crianças e adolescentes.
2: Combate ao trabalho infantil teve mais de 10 ações de fiscalização em 2025 e retirou mais de 4.300 crianças de condições laborais inapropriadas.
1: Por outro lado, o trabalho legal para jovens aprendizes cresceu e chegou a 726 mil contratos ativos.
2: E nós vamos falar também de combate às casas ilegais de apostas.
1: Operação Conto da Sorte mira em esquema de bets irregulares e pode ter movimentado 50 bilhões de reais em 3 estados. Nas e Brum.
4: Segundo as investigações, além de movimentação financeira incompatível com rendimentos declarados, existem indícios de lavagem de dinheiro e sonegação fiscal.
2: Hoje na apresentação da Voz do Brasil, Mariana Jungmann e Luciano Seixas.
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2: A Receita Federal coordena uma operação para investigar empresas que atuavam de forma ilegal no mercado de apostas, as chamadas bets.
1: A suspeita é que o grupo movimentou cerca de 50 bilhões de reais em esquemas de fraudes em 3 estados.
2: Entre os crimes apurados estão sonegação e lavagem de dinheiro.
4: A Operação Conto da Sorte foi realizada nos estados de Pernambuco, Ceará e São Paulo. E nesse primeiro momento, foca na obtenção de documentos e provas. Para isso, foram cumpridos 14 mandados de busca e apreensão. A investigação começou após a Secretaria de Prêmios e Apostas do Ministério da Fazenda fazer uma análise técnica numa autarquia criada pela Prefeitura de Bodó, no Rio Grande do Norte, que autorizava o funcionamento de empresas de apostas. A autarquia foi fechada por determinação do Supremo Tribunal Federal, mas as bets ilegais continuaram atuando. De acordo com o ministro da Fazenda, Dario Durigan, a movimentação ilegal pode chegar a 50 bilhões de reais.
5: A gente identificou um grupo de 37 empresas que atuavam no ramo das bets ilegais. Houve uma movimentação, a princípio, de 50 bilhões de reais. Essa é uma das várias operações que serão feitas para combater bet ilegal, rigor total, tolerância zero, melhor dizendo, com as bets ilegais.
4: Segundo as investigações, além de movimentação financeira incompatível com rendimentos declarados, existem indícios de lavagem de dinheiro e sonegação fiscal. Na ação, os agentes estão apreendendo documentos, celulares, computadores, dinheiro em espécie e passaportes dos envolvidos. A operação envolve 9 auditores fiscais, 6 promotores de justiça, 10 servidores da Receita Federal, além de 28 policiais civis e militares. Reportagem Nazi Brum.
1: Para garantir a vida de meninas e mulheres, o governo do Brasil tem implementado diversas ações integradas de prevenção, fortalecimento das redes de proteção e punição dos agressores.
2: E os resultados começam a aparecer. Os meses de abril e maio apresentaram redução de feminicídios no Brasil.
6: O número de feminicídios no país caiu nos meses de abril e maio deste ano, quando comparado ao mesmo período de 2025. Nesses 2 meses do ano passado, 262 mulheres foram mortas por machismo, possessividade dos companheiros ou outras razões relacionadas ao simples fato de serem mulheres. Nesse ano, foram 232 mulheres assassinadas nessas condições, uma redução de 11,45%. Em fevereiro, uma iniciativa do governo federal mobilizou os três poderes, executivo, legislativo e judiciário, para lançar o Pacto Nacional Brasil contra o Feminicídio. Na avaliação do secretário nacional de Segurança Pública, Chico Lucas, ações como essa contribuíram para que o Brasil apresentasse uma tendência de queda após 2 anos seguidos de aumento desse crime.
7: Quando há consolidação dos dados de janeiro a maio, a queda é da ordem de 0,47, o que mostra uma reversão da tendência de aumento e agora nós estamos, de fato, tendo uma diminuição do número de feminicídios.
6: Também está em andamento a Operação Mulher Segura, coordenada pelo Ministério da Justiça e Segurança Pública, em parceria com o Ministério das Mulheres, secretarias estaduais e municipais e as forças de segurança. A ação tem como objetivo cumprir, até o fim do ano, todos os mandados de prisão em aberto por crimes contra as mulheres. O secretário nacional de Segurança Pública, Chico Lucas, ressaltou os principais números da operação, que já está na segunda fase.
7: Só no mês de março e abril foram 6 mil prisões realizadas daqueles que descumpriam medidas protetivas ou tinham mandado de prisão em aberto. E as operações continuam. Na fase 2, agora no mês de junho, os 15 primeiros dias, já cumprimos centenas de mandados de prisão e fiscalizamos por milhares de agentes policiais as medidas protetivas de urgência.
6: Nos primeiros 3 meses desse ano, o Ligue 180, Central de Atendimento à Mulher, registrou um aumento de 24% nas denúncias de violência contra mulheres e 14% nos atendimentos, quando comparado ao mesmo período do ano passado. Reportagem Natália Koslick.
1: O Ministério da Saúde está ampliando os cuidados domiciliares no Brasil.
2: Foram habilitadas novas equipes do programa Melhor em Casa, que vão apoiar a reabilitação de pacientes.
1: Hoje, mais de 1000 municípios já são beneficiados pelo programa em todo o país.
3: Depois de uma internação, o desafio nem sempre termina quando o paciente recebe alta. Para quem precisa de reabilitação e acompanhamento especializado, sair de casa pode ser difícil e muitas vezes inviável. É o caso do Carlos Henrique, que sofreu uma parada cardiorrespiratória e desde então precisa de cuidados contínuos. A esposa, Luciene Sibela, conta como o atendimento domiciliar fez diferença na rotina da sua família.
8: Eu acho que a primeira palavra que me vem é segurança. Segurança de saber que você não está só e que você está com profissionais que vai te apoiar. Você veja hoje, eles chegaram aqui e já resolveram muitas coisas, né? E isso para nós é uma segurança muito grande, saber que você pode contar.
3: Para ampliar esse cuidado e reduzir as dificuldades enfrentadas pelas famílias, o Sistema Único de Saúde está fortalecendo o atendimento domiciliar realizado pelo programa Melhor em Casa. Foram habilitadas novas equipes multiprofissionais especializadas para apoio à reabilitação, que vão atender 21 municípios com menos de 20 mil habitantes. São profissionais de diferentes áreas da saúde. O coordenador-geral de atenção domiciliar do Ministério da Saúde, Tarcísio Nema de Aquino, explica que tipo de cuidados serão oferecidos.
9: Então, é fisioterapeuta, terapeuta ocupacional, fonoaudiólogo, cirurgião dentista, farmacêutico, psicólogo, assistente social, nutricionista. Então, são profissionais que integram a equipe para levar a reabilitação, né, a recuperação do paciente, o cuidado de nível especializado dentro do domicílio.
3: O atendimento é destinado principalmente a pacientes que receberam alta hospitalar, mas ainda precisam de acompanhamento intensivo para recuperar movimentos, autonomia e independência. O cuidado também ajuda a evitar novas internações e garante a continuidade do tratamento perto da família, explica Eliana Peixoto, fonoaudióloga da equipe de atendimento em Brasília.
10: A gente faz esse atendimento dando qualidade de vida para o paciente, melhorando a condição de atendimento dentro da família, ajustando a vida daquela família com aquela nova realidade de paciente, né? Instruindo a nossa atividade dentro do lar do paciente é uma atividade de educação continuada.
3: A expansão das equipes do Melhor em Casa contou com investimento anual de 3.400.000 reais. Hoje, mais de 1000 municípios já são beneficiados pelo programa em todo o país. Reportagem Pablo Mundim.
2: E como ouvimos aí na reportagem, o programa Melhor em Casa é fundamental para diminuir a hospitalização de pacientes em todo o país.
1: Mas o governo do Brasil identificou uma lacuna no cuidado continuado de uma parcela específica da população, os idosos.
2: Atualmente são 36 milhões de pessoas idosas, sendo 3 milhões com dificuldades de locomoção ou que têm restrição para sair de casa. Isso representa 10% da população idosa.
1: E para garantir um envelhecimento saudável, o Ministério da Saúde lançou hoje o Programa de Atenção Domiciliar à Pessoa Idosa, o PAD Brasil.
2: O investimento será de 163 milhões e 200 mil reais em 2026, com projeção de mais de 329 milhões de reais no próximo ano.
1: Na prática, o programa vai funcionar com equipes multiprofissionais, trabalhando em conjunto com as equipes de saúde da família.
2: O ministro da Saúde, Alexandre Padilha, detalhou como essas equipes vão atuar para dar suporte a pacientes e aos seus familiares.
11: Essas equipes vão lá, vão cuidar desse idoso que está acamado. Então, elas têm uma relação direta com os médicos da família e comunidade, com os profissionais da atenção primária em saúde, mas passam a ter o papel específico de, todo dia, pegar o automóvel do programa, visitar o idoso acamado. Ou seja, com isso você consegue colocar mais um time para dar conta dessas visitas ao idoso acamado, que muitas vezes não sai de casa, não tem condições de sair de casa, muitas vezes o cuidador tem que ficar o tempo todo com ele lá. Então, essas equipes vão fazer essas visitas, orientar melhor o cuidador, também cuidar do cuidador de uma certa forma.
1: Além do PAD Brasil, também foi lançada a Caderneta Brasileira da Pessoa Idosa.
2: O documento já está disponível em formato digital dentro da plataforma Meu SUS Digital, integrada à conta gov.br, e permite o acompanhamento dos dados de saúde do idoso.
1: Pesquisadores e startups da área de saúde agora contam com um novo guia para ajudar a transformar tecnologias em soluções disponíveis no SUS.
2: Os dispositivos médicos fazem parte da rotina dos serviços de saúde e incluem desde curativos e ataduras até próteses e tecnologias com inteligência artificial.
1: Atualmente, existem mais de 2 milhões de tipos diferentes desses dispositivos no mundo.
2: Segundo o Ministério da Saúde, o avanço tecnológico amplia as possibilidades de atendimento e contribui para melhorar a qualidade de vida dos pacientes.
1: A publicação reúne orientações sobre financiamento, pesquisa, desenvolvimento, regulação e incorporação dos dispositivos na rede pública de saúde.
2: O material está disponível gratuitamente para consulta em gov.br/saúde.
1: As ações de combate ao trabalho infantil alcançaram o melhor resultado da última década.
2: Mais de 4 mil crianças e adolescentes foram afastados dessa condição, especialmente as que estavam mais vulneráveis.
12: No Brasil, o trabalho infantil é proibido de forma geral para quem tem menos de 16 anos. Quem tem mais de 14 anos pode atuar, mas na condição de aprendiz. Para fazer cumprir a lei, os órgãos de fiscalização brasileiros têm trabalhado cada vez mais. Em 2025, 4.318 crianças e adolescentes foram afastados do trabalho infantil no Brasil. É o melhor desempenho dos últimos 10 anos, resultado das mais de 10 mil ações de fiscalização realizadas pelos auditores fiscais do trabalho. Os primeiros 4 meses de 2026 demonstram a continuidade desse trabalho, como explicou o coordenador de erradicação e fiscalização do trabalho infantil, Roberto Padilha.
13: Os dados parciais de 2026 apontam mais de 1.100 crianças e adolescentes afastadas do trabalho infantil, dados parciais até abril. Nesse mês de junho, estamos realizando um grande operativo nacional de combate ao trabalho infantil. Já estamos recebendo dados da fiscalização em diversos estados e com certeza teremos realmente um aumento nesses números de crianças e adolescentes retirados do trabalho infantil.
12: O foco é o combate aos casos mais graves. Esse trabalho é um esforço integrado do governo federal com redes de proteção social, conselhos tutelares e instituições parceiras. E as ações vão além de tirar as crianças e adolescentes de situações de trabalho. Elas garantem o direito básico dos menores de 18 anos de crescerem e se desenvolverem, livres de exploração ou violência. Michele Antunes, líder de projetos de uma fundação que luta pela defesa dos direitos da criança e do adolescente, explica a importância dessa medida.
14: A criança, ela precisa estar na escola, ela precisa estar brincando, ela precisa estar se desenvolvendo de uma forma muito saudável. Então, quando ela está dentro desse ambiente do trabalho infantil e sofrendo essa violação, consequentemente ela vai ter sim um desenvolvimento extremamente prejudicado e ela vai estar muito mais vulnerável a sofrer outros tipos de violação, outros tipos de violência, né?
12: Para denúncias de casos de trabalho infantil, o Ministério do Trabalho e Emprego disponibiliza um canal exclusivo, o sistema IP Trabalho Infantil, que pode ser acessado pelo endereço iptrabalhoinfantil.trabalho.gov.br. Reportagem Márcia Fernandes.
1: E é sempre bom lembrar, denúncias de casos de trabalho infantil também podem ser feitas pelo Disque 100, que é o canal de denúncias de violações de direitos humanos oficial do governo federal.
2: O presidente da República em exercício, Geraldo Alckmin, vetou integralmente o projeto que instituía o contrato do primeiro emprego.
1: Na prática, a proposta reduzia encargos trabalhistas e previdenciários para empregadores que contratassem jovens entre 18 e 29 anos sem experiência formal no mercado de trabalho.
2: De acordo com o veto publicado hoje no Diário Oficial da União, o projeto de lei era inconstitucional e contrariava o interesse público na formação educacional de jovens.
15: O presidente em exercício, Geraldo Alckmin, vetou integralmente o projeto de lei que criava o chamado contrato do primeiro emprego para jovens de 18 a 29 anos. A mensagem de veto foi publicada no Diário Oficial da União desta quinta-feira, 18 de junho. Segundo o governo federal, a proposta previa jornada de até 44 horas semanais, o que contraria a defesa da redução da carga horária de trabalho e dificultaria a conciliação entre emprego e estudos. O texto também concedia benefícios tributários e previdenciários aos empregadores, sem oferecer garantias adicionais aos jovens trabalhadores. Outro argumento apresentado é que a medida poderia desestimular a contratação por meio da lei da aprendizagem, considerada uma das principais portas de entrada para o mercado formal de trabalho. De acordo com o Ministério do Trabalho e Emprego, mais de 6 milhões de jovens já foram beneficiados pela modalidade nos últimos 26 anos. Em março deste ano, o país registrou mais de 700 mil contratos ativos de aprendizagem, o maior número da série histórica. Lucília Araújo para a Voz do Brasil.
1: Pois é, como nós acabamos de ouvir na reportagem de Lucília Araújo, a lei de aprendizagem profissional é a principal porta de entrada para jovens sem experiência no mercado de trabalho e ela vem registrando crescimento.
2: Segundo dados do novo Caged, só entre janeiro e abril deste ano foram quase 55 mil novas contratações.
1: O resultado foi impulsionado pela indústria e pelo fortalecimento de políticas de aprendizagem profissional, que respeita os horários escolares e os direitos dos adolescentes e jovens adultos.
16: O Brasil alcançou um recorde histórico. 726 mil jovens aprendizes com contratos ativos. Só nos quatro primeiros meses do ano foi registrado um saldo positivo de quase 55 mil novas contratações. A indústria liderou a geração de vagas, seguido pelos setores de serviços, comércio, construção civil e agropecuária. Os dados reforçam o crescimento da aprendizagem profissional como principal porta de entrada dos jovens no mercado de trabalho. A contratação é obrigatória para estabelecimentos de qualquer setor que tenham pelo menos 7 empregados em funções que demandem a formação profissional. Essas empresas devem preencher entre 5 a 15% do seu quadro de funcionários com jovens aprendizes. Podem participar quem tem entre 14 e 24 anos incompletos. De acordo com a lei da aprendizagem, o contrato tem caráter especial e duração máxima de 2 anos. O jovem aprendiz tem carteira de trabalho assinada e a garantia de direitos trabalhistas e previdenciários, além de proteções específicas. Cleide Lopes, para a Voz do Brasil.
2: Mais de 55 milhões de brasileiros já emitiram a carteira de identidade nacional.
1: O documento, que está substituindo gradualmente o RG, é mais moderno, seguro e completo.
2: E vale em todo o território nacional, com o CPF como número único de identificação.
17: No Brasil, mais de 1 milhão de carteiras de identidade nacional são emitidas por mês, segundo dados divulgados pelo Ministério da Justiça e Segurança Pública. O novo modelo está disponível desde 2022 e a emissão do documento pode ser agendada nos institutos de identificação dos estados e do Distrito Federal. O maranhense Alcemir Chaves de Araújo conseguiu marcar o atendimento com a ajuda da filha. Aos 74 anos, ele diz que quer trocar o documento para ter mais tranquilidade.
18: Aí a minha filha achou melhor tirar logo essa identidade nova, né? Porque a velha tava boa, né? Mas eu me apressei logo, digo, bora logo tirar logo isso. Aí eu fiquei logo livre, de cabeça fria. Né?
17: Assim como Alcemir, mais de 55 milhões de brasileiros já emitiram a carteira de identidade nacional em todo o Brasil. A troca é obrigatória, mas o modelo antigo vale até 2032. Para a coordenadora geral de modernização tecnológica do Ministério da Justiça e Segurança Pública, Beatriz Figueiredo, a grande vantagem da carteira de identidade nacional é a utilização do CPF como número único de identificação.
19: Ela traz de novo uma identidade mais integrada, mais segura e mais moderna, porque ela vai substituir gradualmente o antigo RG, ela sim, que usa um número único, que é o número do CPF, que vai ser válido em todo o Brasil. Então a gente acaba com aquela possibilidade de ter um número de RG diferente em cada estado, e isso vai unificar a identificação pelo CPF, né? Que a gente tem um CPF único. Então isso reduz a duplicidade e aumenta muito a segurança dos nossos dados.
17: A versão digital da carteira, integrada ao gov.br, permite incluir outros documentos e registros do cidadão, como CNH, título de eleitor, dispensa militar, carteira de trabalho e cartão SUS. Para tirar o documento, é só acessar gov.br/identidade e agendar a expedição. É preciso apresentar a certidão de nascimento ou de casamento. A primeira via do documento é gratuita. Reportagem Gabriela Noronha.
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1: Previsões do Instituto Nacional de Meteorologia, o INMET, confirmam que este ano vai ocorrer o fenômeno El Niño.
2: Isso significa risco de seca na faixa norte das regiões norte e nordeste, enquanto favorece grandes volumes de chuva no sul do país.
1: Por isso, o Brasil já está se preparando para eventos extremos. É o que afirmou o ministro Valdez Góes da Integração e do Desenvolvimento Regional durante o programa Bom Dia Ministro, produzido pela empresa Brasil de Comunicação, nesta quinta-feira.
21: Nós estamos com uma sala de situação já montada pelo governo federal, já existem 20 ministérios mobilizados, a Defesa Civil Nacional, o SEMADEM, o IMET e o INPE fazem reuniões frequentes, inclusive com as defesas civis estaduais e municipais de norte a sul deste país, ou seja, toda uma experiência já acumulada e uma preparação e uma determinação do governo do presidente Lula de que a vigilância, o monitoramento e a mobilização e os planos de contingência e a relação e proximidade com os estados e municípios está em curso.
2: Valdez Góes afirmou que o El Niño deve chegar ao Brasil a partir de julho e a Defesa Civil Nacional e seus sistemas de alerta estão de prontidão.
1: Órgãos ambientais como o IBAMA e o ICMBio também vêm trabalhando na prevenção aos incêndios florestais com a contratação de profissionais e a orientação a fazendeiros sobre o não uso de fogo.
2: Mais de 3 milhões de reais investidos na aquisição de alimentos para impulsionar a agricultura familiar e o abastecimento no estado do Pará.
1: A iniciativa da Conab, em parceria com os Ministérios do Desenvolvimento Social e do Desenvolvimento Agrário, busca combater a insegurança alimentar e nutricional no âmbito do Programa de Aquisição de Alimentos, o PA.
2: O presidente da Conab, Silvio Porto, destaca o impacto dessas medidas na segurança alimentar da região.
22: São 96 milhões de reais que nós investimos na aquisição de alimentos dos mais diversos aqui do estado do Pará, valorizando a cultura, a produção e a alimentação regional. Nós estamos, dessa forma, conseguindo valorizar essa produção que vem

0: armazenadora, ela se torna um polo relevante do ponto de vista do abastecimento aqui para o Pará, mas também para a região da Amazônia.
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2: Fique agora com as notícias do Poder Judiciário e do Congresso Nacional. Boa noite.
1: Boa noite para você e até amanhã.
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5: STF decide que é inadmissível a validade de provas em processo envolvendo crime sexual quando ocorrer constrangimento da vítima durante audiência de instrução.
6: Crime da 113 Sul. STJ inicia sessão virtual para julgamento de recurso do Ministério Público.
5: O presidente do TSE afirma que discurso de ódio ameaça a democracia.
6: Boa noite, eu sou Marcela Luiza.
5: Eu sou Walter Lima.
6: Por unanimidade, o plenário do Supremo Tribunal Federal reconheceu a nulidade de provas produzidas em audiências sobre crimes sexuais quando a vítima é submetida a humilhações, constrangimentos e violações da dignidade.
5: O caso chegou ao Supremo em março do ano passado. O recurso foi apresentado pela defesa da vítima, que questionava a decisão do Superior Tribunal de Justiça, que rejeitou o pedido de nulidade da audiência de instrução.
6: O ponto central no STF foi sobre definir se uma prova produzida em ambiente de violação à dignidade da vítima pode ser considerada válida.
5: Com o reconhecimento da nulidade da audiência, o processo foi anulado e o caso deve retomar a fase de instrução na primeira instância.
6: STJ começa a sessão virtual de julgamento de recurso sobre o caso conhecido como crime da 113 Sul.
5: Esse crime se refere ao assassinato em 2009 do ex-ministro do TSE, José Guilherme Vilela, da esposa dele, Maria Carvalho Mendes Vilela, e da empregada da família, Francisca Nascimento da Silva. Repórter Fátima Uchoa.
7: O crime ocorreu no apartamento da família na quadra 113 Sul, em Brasília. Adriana Vilela, filha do casal, foi condenada por júri popular a 61 anos de prisão, acusada de ser a mandante dos assassinatos. Em 2025, a sexta turma do STJ anulou a condenação, acolhendo a alegação de cerceamento de defesa. O Ministério Público do DF recorreu desse entendimento e pediu agora que a condenação fosse restaurada e que a ré cumprisse imediatamente a pena. Mas vale ressaltar, na sessão virtual, os ministros da sexta turma não discutem a culpa ou a inocência de Adriana Vilela. O ministro relator Sebastião Reis Júnior votou para manter anulada a condenação. Se não houver pedidos de adiamento, a sessão virtual de julgamento deve permanecer aberta por 7 dias.
6: Presidente do Tribunal Superior Eleitoral afirma que discurso de ódio ameaça a democracia.
5: Ministro Cássio Nunes Marques reforça compromisso com eleições livres, inclusivas e seguras. Fábio Ruas.
8: A afirmação do ministro Cássio Nunes Marques foi durante a sessão plenária do TSE desta quinta-feira. Antes de iniciar os julgamentos, o presidente do TSE mencionou o Dia Internacional de Combate ao Discurso de Ódio, data instituída pela Assembleia Geral da ONU em 2021. Disse que a divergência de ideias é legítima e necessária, mas não pode ser confundida com ataques à honra, práticas discriminatórias ou tentativas de desumanizar adversários políticos.
6: Último dia da itinerância da Justiça do Trabalho na aldeia Manga, em Oiapoque.
5: Teve audiências judiciais e outros serviços de cidadania, tudo de graça. Rafael Silva.
9: A Justiça do Trabalho realizou 28 audiências judiciais presenciais, híbridas e virtuais na aldeia Manga nesse último dia de itinerância cidadania aqui com você. Indígenas de outras comunidades enfrentaram até 6 horas de barco para colocar um ponto final nesses processos trabalhistas, que envolvem questões como férias não pagas, saque de FGTS e recebimento de verbas rescisórias. Além disso, o polo de saúde da aldeia Manga ficou lotado ao oferecer atendimento médico, fisioterapêutico, psicológico e odontológico especializado. Neste sábado e domingo vai ser a vez de levar esses serviços à população.

0: coração da aldeia Espírito Santo, na mesma região. Para chegar lá, dessa vez, só de barco. O mutirão pretende fazer até 2.000 atendimentos.
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1: Uma boa noite.
2: E até amanhã.
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1: Eu sou Paula Groba.
2: E eu sou Humberto Pinheiro.
1: E estes são os destaques de hoje do Jornal do Senado, que começa agora.
2: PEC do Banco Central terá calendário de votação definido nos próximos dias.
1: Avança a fiscalização mais rígida de pagamento mínimo por fretes rodoviários.
2: Senador defende escala 4x3 para profissionais da segurança e da saúde.
1: Boa noite.
2: Boa noite.
1: Avançou no Congresso a proposta que cria novas regras para garantir o pagamento do piso mínimo do frete rodoviário. O texto, que tem origem em uma medida provisória, foi aprovado pela comissão mista que analisa a MP.
2: A proposta seguiu para análise da Câmara dos Deputados. Repórter Marcela Cunha.
3: A proposta torna obrigatório o registro prévio das operações no Código Identificador da Operação de Transporte, o CIOT, com informações sobre carga, trajeto, valor e prazo de pagamento. O sistema deverá bloquear fretes abaixo do piso da Agência Nacional de Transportes Terrestres, que existe desde 2018, mas é frequentemente descumprido segundo os caminhoneiros. O senador Carlos Fávaro, do PSD de Mato Grosso, que presidiu os trabalhos da comissão mista que analisou a MP, afirmou que o texto busca equilibrar a valorização dos caminhoneiros e os custos do setor.
4: Tenho certeza que teremos, a partir então da conversão em lei dessa medida provisória, nós teremos um outro momento do transporte do Brasil, com segurança jurídica, com estabilidade financeira, com a satisfação dos transportadores e também das empresas que transportam.
3: O piso será reajustado quando os combustíveis variarem pelo menos 5%. Para o consumidor, o aumento dos preços não é automático, mas as empresas podem ter custos maiores e repassá-los aos produtos. O texto também cria piso salarial de R$5.000 para motoristas empregados em viagens longas e mantém a anulação de multas civis e administrativas por manifestações e bloqueios de 2022.
1: O senador Oriovisto Guimarães, do PSDB do Paraná, manifestou preocupação com a proposta de redução da jornada de trabalho da escala 6x1 para 5x2. O parlamentar afirmou que a mudança pode gerar impactos econômicos em setores que operam de forma contínua, como a agropecuária.
2: Oriovisto também argumentou que a medida poderia elevar custos de produção e influenciar os preços de produtos e serviços. O senador defendeu que o tema seja analisado com mais profundidade pelo Senado antes de uma deliberação.
5: Os países do Mercosul que passaram para essa escala fizeram transição em todos eles 8 anos. Nós queremos fazer em 1 mês ou 2. O que é de mais grave nisso tudo é que essa medida vai fazer com que a população mais humilde do nosso país trabalhe mais.
1: Já o senador Carlos Viana, do PSD de Minas Gerais, anunciou que vai apresentar uma emenda para garantir a escala 4x3 a profissionais da segurança pública e da saúde, como policiais, bombeiros, médicos e enfermeiros.
2: Segundo ele, a medida busca valorizar categorias que exercem atividades essenciais e de alta responsabilidade. Repórter Lana Dias.
6: O senador Carlos Viana, do PSD de Minas Gerais, anunciou que vai propor a escala 4x3 para profissionais da segurança pública e da saúde em forma de emenda a uma das propostas de emenda à Constituição que trata da jornada de trabalho no país. Ele explicou que o objetivo é valorizar a atuação de trabalhadores como policiais, bombeiros, médicos e enfermeiros.
7: Eles há muito tempo pedem uma escala que seja mais humana, uma escala que seja mais suportável. Então é o momento, eu entendo, para que a gente possa valorizar as forças de segurança, principalmente valorizar o pessoal da saúde e dar a eles a possibilidade de discussão e chamar a atenção sobre essa escala que é muito pesada hoje em dia para a maior parte dessas categorias.
6: A princípio, a emenda seria apresentada à PEC, já aprovada na Câmara dos Deputados, que diminui a jornada para 40 horas semanais, com 2 dias de descanso. Mas Carlos Viana não descartou a possibilidade de incluir a sugestão na proposta da oposição, que permite acordos para jornada de trabalho flexível, baseada em horas, limitada a 44 horas semanais.
1: Por falta de entendimento sobre os vetos presidenciais, foi cancelada a sessão do Congresso que estava marcada para hoje. O anúncio foi feito pelo presidente do Senado, Davi Alcolumbre.
2: 90 vetos estavam na pauta. Mais detalhes com o repórter Márcio Maturana.
8: Foi cancelada a sessão do Congresso que estava marcada para esta quinta-feira, dia 18, com cerca de 90 vetos presidenciais, com 924 dispositivos e 11 projetos de lei do Congresso Nacional. O cancelamento foi explicado pelo presidente do Congresso, Davi Alcolumbre, numa entrevista coletiva.
9: Os líderes partidários da Câmara e do Senado não conseguiram se reunir para tratar especificamente dessa sessão do Congresso que estava marcada com 30 dias de antecedência. E temos um outro problema. Líderes da Câmara e líderes do Senado, do mesmo partido às vezes, estão pedindo para o governo pela manutenção do veto numa liderança e na liderança na outra casa pela derrubada do veto.
8: A pauta deve ser dividida em 3 sessões do Congresso, sendo a primeira em 15 dias, segundo Davi, e vai acontecer após reuniões com os líderes partidários.
1: E a proposta que amplia a autonomia operacional e financeira do Banco Central deve voltar aos debates no Senado. Após a aprovação do texto na Comissão de Constituição e Justiça, senadores passaram a cobrar a análise da matéria em plenário.
2: O presidente do Senado, Davi Alcolumbre, afirmou que vai definir nos próximos dias o calendário de votação da proposta. Repórter Bruno Lourenço.
10: O autor da PEC, senador Vanderlan Cardoso, do PSD de Goiás, lembrou que a Comissão de Constituição e Justiça votou a proposta em 10 de junho e o governo, que pediu de 1 a 2 semanas para analisar o texto, após 2 anos de reuniões com os senadores, já teve o tempo necessário para os eventuais ajustes.
11: Para que o Banco Central não pare, não entre em total colapso operacional, com prejuízos diretos à fiscalização do sistema financeiro nacional e do PIX, que atende de forma importante a todos os cidadãos brasileiros.
10: O presidente do Senado, Davi Alcolumbre, se comprometeu a definir um calendário de votação para a PEC até esta sexta-feira, dia 19.
12: Eu vou conversar com esses atores e vou tomar uma decisão na condição de presidente do Senado para ver qual é a data que eu vou colocar essa PEC para deliberação aqui no plenário.
10: A proposta de emenda à Constituição precisa passar por 2 turnos de votação no plenário, onde terá que receber a aprovação de 49 dos 81 senadores.
1: A senadora Damaris Alves, do Republicanos do Distrito Federal, alertou para o aumento dos casos de violência contra pessoas idosas no Brasil, em referência ao Dia Mundial de Combate à Violência contra a Pessoa Idosa e à campanha Junho Violeta. Ela citou dados de órgãos oficiais que apontam crescimento das denúncias de agressões, negligência, abandono e violência patrimonial.
2: A senadora também chamou atenção para casos de violência sexual contra idosos e defendeu o fortalecimento das políticas públicas de proteção, além do endurecimento das penas para agressores e fraudadores, que tem como alvo aposentados e pensionistas.
13: E sabe aonde essas coisas acontecem? Especialmente a violência sexual? Nos abrigos, nos lares de acolhimento e dentro de casa, na hora do banho, na hora de trocar a fralda. O idoso muitas vezes não consegue falar, não consegue pedir socorro e sofre essa monstruosidade calado.
1: E especialistas e parlamentares discutiram no Senado um projeto que cria uma política nacional de enfrentamento à violência contra a mulher e transforma em lei medidas de proteção já adotadas no país.
2: O objetivo é garantir a permanência dessas políticas de proteção, mesmo com as mudanças de governo. A reportagem é de Patrícia Oliveira.
14: O Brasil registra uma média de 4 mulheres assassinadas por dia e esse número está aumentando. Só no primeiro trimestre deste ano, os casos de feminicídio cresceram 7,5% em relação ao mesmo período do ano passado. Um projeto transforma em lei e amplia as ações que já são executadas hoje para garantir a permanência dessas políticas de proteção, mesmo com as mudanças de governo. Para a gestora pública Mia Costa, apesar dos avanços na legislação, as medidas protetivas têm sido mais uma reação do que um impedimento à violência contra as mulheres.
15: Nós não estamos conseguindo chegar a tempo de impedir que essa violência aconteça.
14: A proposta do senador Paulo Paim, do PT do Rio Grande do Sul, prevê a integração dos serviços de atendimento, mais acesso ao acompanhamento psicossocial, a capacitação de profissionais e ações de prevenção.
16: É necessário construir uma política de Estado permanente, integrada e estruturada.
14: Entre as medidas previstas estão a expansão das unidades da Casa da Mulher Brasileira, a criação de unidades móveis para atender regiões sem serviço especializado e campanhas permanentes de conscientização.
2: Com edição de Paula Groba e trabalhos técnicos de João Lira, o Jornal do Senado fica por aqui. Acompanhe agora as notícias da Câmara dos Deputados. Boa noite.
1: Boa noite e até amanhã.
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18: Câmara aprova a criação de política industrial e tecnológica para o país.
19: Comissões proíbem graduação à distância para cursos na área da saúde.
18: Proposta de criminalização da misoginia pode ser votada ainda este mês.
20: Boa noite. A relatora do projeto que criminaliza a misoginia anunciou a votação da proposta para a última semana de junho. A repórter Maria Neves explica a versão atual da proposta.
21: De acordo com a coordenadora do grupo de trabalho que analisou o projeto sobre criminalização da misoginia, deputada Tabata Amaral, do PSB de São Paulo, há acordo com os líderes partidários para votar a proposta no plenário da Câmara na semana do dia 29 deste mês. A parlamentar apresentou as alterações propostas ao texto que já foi aprovado no Senado. A principal mudança foi instituir penas para disseminação de ódio contra as mulheres pela internet. Para defender a importância da medida, Tabata Amaral lembrou o caso da jovem que morreu após ser jogada de uma ponte sem corda durante uma prática esportiva conhecida como rope jump em São Paulo e que, mesmo depois de morta, foi atacada nas redes.
22: Uma jovem de 21 anos foi morta de uma maneira absolutamente horrorosa, pavorosa, e nas horas seguintes, o que a gente viu na internet não é o que a gente aprendeu e a gente cresceu vendo, que é a solidariedade, que são as orações, que é a tristeza. A gente viu uma família, amigos enlutados, terem que lidar com pessoas criminosas. As redes sociais sugerir atos de violência, de estupro, de necrofilia. Fica mais um reforço da urgência desse projeto.
21: A proposta equipara a misoginia ao racismo, que dessa forma passa a ser um crime inafiançável e que não prescreve. A punição também é a mesma: reclusão de 2 a 5 anos e multa. Caso o crime seja cometido por meio da internet com o objetivo de obter vantagem econômica, a pena aumenta. A prática será punida com reclusão, que pode ir de 3 a 10 anos, mais multa. Essa pena maior será aplicada também quando o agente do delito for pessoa com audiência expressiva, influência pública ou capacidade ampliada de difusão do conteúdo em meio de comunicação ou plataforma digital. A punição também será maior se o crime de misoginia for cometido contra criança, adolescente, pessoa idosa ou com deficiência. Nesse caso, passa a ser de 3 a 7 anos e meio, mais a multa, também acrescida da metade. Deputadas de partidos de oposição foram contrárias ao projeto e argumentam que a medida pode ferir direitos fundamentais. A deputada Júlia Zanatta, do PL de Santa Catarina, sustenta que o projeto é um perigo para a liberdade de expressão e para a liberdade religiosa.
23: O texto admite punir manifestação contra mulheres enquanto grupo social, sem uma vítima determinada. Ninguém precisa ter sido ofendido, basta alguém entender que uma frase, um vídeo, uma pregação menosprezou as mulheres como coletivo. Isso que vão fazer aqui, se esse texto passar da forma que está, vai ser institucionalizar o crime de opinião sob o manto da defesa das mulheres.
21: Na versão aprovada, a misoginia é definida como prática, indução ou incitação de violência, de restrição ao pleno exercício de direitos ou de ofensa à dignidade da mulher em razão da condição de mulher. A expressão menosprezo às mulheres, que constava na versão anterior, foi retirada. Da Rádio Câmara de Brasília, Maria Neves.
24: Alexandre Lindemaia, do PT do Rio Grande do Sul, defende o fortalecimento de ações de combate ao feminicídio e à violência contra as mulheres, citando os 1.470 feminicídios registrados em 2025, perfazendo uma média de 4 por dia, com possível subnotificação de casos.
20: Alexandre Lindemaia cobra uma mudança cultural entre os homens, sublinha políticas públicas como o programa Mulher Viver Sem Violência e conclama a sociedade a se manter em permanente mobilização, além de exigir uma ação conjunta dos governos contra a violência.
17: Justiça.
24: A Procuradoria-Geral da República pediu e o STF confirmou a condenação do ex-deputado Eduardo Bolsonaro por coação no curso do processo sobre tentativa de golpe de Estado em 2022. Paulão, do PT de Alagoas, entende que a decisão assegura o respeito à soberania nacional e ao Estado de Direito.
20: Paulão avaliou que o STF analisou o processo com base na legislação e nas provas apresentadas. Para ele, nenhum agente político tem o direito de pressionar integrantes do Supremo ou de questionar ações das instituições brasileiras.
24: Marcel Van Hatten, do Novo, do Rio Grande do Sul, volta a defender a revisão dos processos relacionados aos condenados pelos atos de 8 de janeiro de 2023. Ele considera que há pessoas submetidas a punições desproporcionais e cobra a apuração de supostos abusos de autoridade.
20: Marcel Van Hatten também questiona a demora na análise de medidas aprovadas pelo Congresso para alterar a dosimetria das penas aplicadas aos condenados. De acordo com ele, a situação gera insegurança jurídica e sofrimento para as pessoas afetadas pelos processos.
24: Glauber Braga, do PSOL do Rio de Janeiro, retoma seu mandato após 6 meses de afastamento. Sua primeira providência foi solicitar ao STF a apuração de denúncias envolvendo o orçamento secreto e a responsabilização dos envolvidos caso as irregularidades sejam confirmadas.
20: Glauber Braga solicita também à Corregedoria da Câmara que investigue a origem de mais de R$460 mil encontrados com um parlamentar. Ele reafirma seu compromisso de continuar fiscalizando e cobrando mais transparência na Câmara.
17: Votação.
24: Câmara aprovou um projeto que cria política industrial para o país. O repórter Antônio Vital tem os detalhes de como será a medida.
0: A Câmara dos Deputados aprovou o projeto que cria uma política industrial para o país, com previsão de subsídios para empresas, preferência para aquisições de produtos nacionais pelo governo, metas de produção e eficiência e linhas de financiamento. O projeto, apresentado pelo deputado Heitor Xu, do PSD do Rio Grande do Sul, estabelece que cada presidente da República terá que elaborar uma política industrial, tecnológica e de comércio exterior, com objetivos e metas. Essas prioridades deverão ser aprovadas pelo Congresso Nacional. O texto estabelece que a política será elaborada levando em conta a redução das emissões de gases do efeito estufa e a transição para fontes renováveis de energia. Prevê ainda que serão definidos indicadores para mensurar se os objetivos estão sendo atingidos. De acordo com o relator da proposta, deputado Rodrigo Hollenberg, do PSB do Distrito Federal, as principais economias do mundo têm políticas de incentivo para a indústria, enquanto no Brasil a participação do setor no produto interno bruto caiu nos últimos 40 anos. Em 1985, a indústria representava 36% do PIB, percentual que caiu para 12% em 2020. No plenário, o projeto foi criticado por deputados do Novo e do Missão. Para o deputado Kim Kataguiri, do Missão de São Paulo, a proposta dá poder ao governo de beneficiar as empresas e setores que quiser com incentivos fiscais ineficientes.
3: Eu chamaria esse projeto ou de bolsa atraso ou de bolsa milionário. Primeiro, do porquê bolsa milionária. A gente já tem 200 bilhões de reais em privilégios tributários concedidos para grandes empresários que têm poder de lobby dentro desse Congresso Nacional e no Palácio do Planalto. E uma das principais políticas colocadas aqui são justamente as subvenções e as desonerações fiscais que fracassaram como política pública no nosso país.
0: Além de prever subsídios e linhas de financiamento para empresas que produzem conteúdos nacionais, a proposta dá preferência de até 30% nas licitações públicas para produtos feitos no Brasil. Também reforça o direito do país retaliar na mesma moeda países que impuserem taxas injustificadas para a produção nacional. O relator do projeto, o deputado Rodrigo Hollenberg, defendeu a necessidade de uma política de Estado para a indústria.
4: Os Estados Unidos têm política industrial, a União Europeia tem política industrial, a China tem política industrial, a Índia tem política industrial e nós não podemos ter política industrial. Nós queremos aqui ter uma política industrial de Estado e não de governo. Foi ouvindo o setor industrial que considera esse projeto um marco para o desenvolvimento da indústria nacional.
0: O projeto que cria uma política industrial para o país seguiu para análise do Senado. Da Rádio Câmara de Brasília, Antônio Vital.
17: Economia.
5: Zé Vitor, do PL de Minas Gerais, afirma que indicadores de endividamento das famílias, inadimplência de consumidores e empresas e o aumento da dívida pública e da carga tributária desmontam o discurso do governo sobre o possível ciclo virtuoso da economia brasileira.
24: No entendimento do parlamentar, a atual gestão manipula dados para maquiar os problemas econômicos cuja origem está na má administração do Estado. Zé Vitor defende o protagonismo do parlamento para redirecionar o país com base na responsabilidade fiscal e na eficiência.
5: Em seu discurso de posse, Santim Roveda, do União do Paraná, defende uma gestão pública com menos impostos, corte de gastos e privilégios, estímulo ao desenvolvimento econômico e apoio ao empreendedorismo. Ele alertou ainda para o endividamento das empresas e dos brasileiros.
24: Santim Roveda afirmou que a população espera resultados concretos dos governos com a geração de oportunidades, renda e melhoria na qualidade de vida. Como exemplo de ação administrativa positiva, ele cita a redução do IPVA em seu estado, com retorno de dinheiro para o bolso do cidadão.
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17: Transportes.
5: Os deputados aprovaram a obrigação de pagamento do piso mínimo de frete para caminhoneiros. O repórter Marcelo Larcher nos conta quais as medidas previstas na proposta do governo e as modificações.
7: A Câmara dos Deputados aprovou medida provisória que obriga o cumprimento do peso mínimo do frete por quem contratar caminhoneiros autônomos. Além de reforçar os mecanismos de fiscalização do pagamento do frete, o texto aprovado institui um piso salarial nacional de R$5.000 por mês para motoristas de longa distância. O texto final, apresentado pelo relator, deputado Zé Trovão, do PL de Santa Catarina, também prevê anistia das multas aplicadas a transportadores de cargas, empresas e motoristas que participaram das manifestações e bloqueios ocorridos depois das eleições de 2022. A medida provisória está em vigor desde março, mas precisa ser votada pela Câmara e pelo Senado para virar lei. A proposta do governo reforça a fiscalização da política nacional de pisos mínimos do transporte rodoviário de cargas. Obriga o registro de todas as operações de frete por meio de um código identificador, com informações sobre o contratante, o transportador, a origem e o destino da carga, bem como o valor do frete. Se esse valor do frete for abaixo do permitido, o sistema impede o registro. O texto também assegura aos transportadores autônomos de cargas o adiantamento de pelo menos 70% do valor do frete no momento da contratação, com pagamento do restante em até 3 dias úteis após a entrega da carga. O relator, deputado Zé Trovão, diz que a medida provisória vai impedir a atuação de intermediários que ficam com parte do valor do frete.
8: E hoje nós estamos nessa casa votando algo que definitivamente tira o caminhoneiro autônomo da escravidão, do jugo daqueles que sempre roubaram o caminhoneiro na cara dura. E de quem eu estou falando? Do famoso, o homem que não tem um caminhão, que nunca dirigiu um caminhão, mas que leva 30, 40, 50% do frete do caminhoneiro.
7: O texto final da medida provisória também dá prioridade para transportadores autônomos de cargas e cooperativas de transporte de cargas no acesso a financiamentos e incentivos do Procargas, o programa criado para estimular o setor de transportes. Depois de aprovada pela Câmara, a medida provisória seguiu para análise do Senado. Da Rádio Câmara de Brasília, com informações de Antônio Vital, Marcelo Larcher.
17: Desenvolvimento Regional.
24: Marcon do PT comemora ações do governo federal para a reconstrução do Rio Grande do Sul, ressaltando a entrega de moradias em Viamão e a assinatura de ordens para a construção de mais de 2.000 casas em municípios gaúchos.
5: Marcon ressalta que as cidades contempladas foram atendidas independentemente das posições ideológicas de suas lideranças, demonstrando o compromisso da atual gestão com o Estado, fortemente atingido por eventos climáticos e com a população que necessita de habitação.
24: Valdenor Pereira, do PT da Bahia, comemorou os 37 anos de emancipação de Bom Jesus da Serra, Lagoa Real e Mirante, os 146 anos de Jacaraci e os 149 anos de Brumado, municípios vinculados à área de atuação de seu mandato.
5: Valdenor Pereira saudou moradores, lideranças e representantes dos poderes municipais pelas comemorações entre os dias 7 e 13 de junho. Ele cumprimentou ainda os participantes da plenária virtual sobre violência de gênero e políticas públicas voltadas para as mulheres.
24: Ao assumir o mandato, Paulo Soares, do Podemos de São Paulo, declarou representar os municípios do interior paulista. O parlamentar garante que vai atuar em defesa da saúde pública, das instituições filantrópicas, das APAES e de uma maior descentralização dos recursos públicos.
5: Paulo Soares também defende medidas para reduzir filas de espera por consultas, exames e cirurgias no Sistema Único de Saúde. Segundo o deputado, é necessário fortalecer hospitais filantrópicos e atualizar a tabela do SUS para ampliar a capacidade de atendimento à população.
17: Educação.
24: Soraya Santos, do PL do Rio de Janeiro, cobra a aplicação de leis de combate à violência escolar. Ela cita casos recentes de agressão e defende que as escolas registrem as ocorrências junto aos órgãos competentes para garantir proteção aos estudantes.
5: A congressista se preocupa com os estímulos à violência e com a formação de gangues entre jovens. Soraya Santos recorda que a segurança escolar passou a ser uma meta específica da educação e defende a conscientização da população como instrumento para enfrentar o problema.
17: Saúde.
24: A Comissão de Constituição e Justiça aprovou proposta que proíbe graduação à distância para cursos da área da saúde. A repórter Paula Bittar acompanhou a discussão sobre a matéria.
9: A Comissão de Constituição e Justiça da Câmara aprovou uma proposta que proíbe a realização de cursos de graduação da área da saúde e de educação física na modalidade de ensino à distância. O relator na comissão, deputado Orlando Silva, do PCdoB de São Paulo, ressaltou o direito à saúde previsto na Constituição e afirmou que os cursos da área exigem o desenvolvimento de habilidades que são ligadas ao contato direto com o paciente, materiais biológicos ou ambiente clínico, e que o modelo à distância, mesmo que preveja momentos práticos, pode se mostrar deficiente em proporcionar uma experiência supervisionada indispensável para a segurança do paciente e a qualidade dos serviços. A deputada Cris Tonietto, do PL do Rio de Janeiro, por outro lado, disse que a proibição pode prejudicar muitas pessoas.
10: Impedir uma modalidade de ensino à distância, isso pode ser um cerceamento, inclusive, da própria liberdade de muitos de quererem fazer e adotar esse tipo de modalidade, até por situações específicas. Tem, por exemplo, que pessoas que trabalham fora, que talvez não tenham condições de estarem ali em loco na faculdade e podem muito bem querer adotar essa modalidade EAD.
9: Já a deputada Talíria Petroni, do PSOL do Rio de Janeiro, se posicionou de forma contrária ao ensino à distância para esses casos.
11: Acho que isso pode, muitas vezes, popularizar o acesso ao ensino superior, garantir uma ampliação do acesso à educação, mas nos casos de saúde é algo que eu não consigo compreender como há um grupo que acha natural que você tenha médicos se formando por EAD, enfermeiras se formando por EAD.
9: A proposta que proíbe a realização de cursos de graduação da área da saúde e de educação física na modalidade de ensino à distância já pode seguir para análise do Senado, a não ser que haja recurso para votação pelo plenário. Da Rádio Câmara, de Brasília, Paula Bittar.
17: Homenagem.
5: Doutor Fernando Máximo, do PL de Rondônia, presta homenagem aos 115 anos da Assembleia de Deus no Brasil, comemorados hoje. Ele realça a atuação da igreja na transformação espiritual e social e fala do apoio a famílias e pessoas em situação de vulnerabilidade.
24: Doutor Fernando Máximo elogiou a atuação de lideranças religiosas de seu estado e do país, destacando o trabalho desenvolvido em benefício das comunidades e manifestou seu desejo de que a instituição continue expandindo suas atividades e alcançando mais pessoas.
17: Relações Exteriores.
5: Chico Alencar. Alencar, do PSOL do Rio de Janeiro, defende uma solução diplomática para o conflito no Oriente Médio. O parlamentar analisa que ações militares durante acordos de paz agravam a instabilidade na região.
24: Chico Alencar também critica posições adotadas pelo governo norte-americano em política externa e imigração. Ele pede respeito à soberania dos países, à democracia e aos direitos humanos como princípios fundamentais para as relações internacionais.
5: Termina agora o Jornal Câmara dos Deputados, produzido pela Rádio Câmara, com trabalhos técnicos de Wellington Teles e apresentação de Val Monteiro e Márcio Aquilissardi. Uma boa noite para você.
24: A Voz do Brasil volta amanhã. Boa noite.
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1: Boa noite, muito boa noite para você que sintoniza 107.5 Educadora FM. Agora 8 horas, 1 minuto. Eu sou a Luciana Lucena e a gente retoma a Sonosfera hoje, quinta-feira, dia 18 de junho, aniversário de Maria Bethânia, uma das maiores vozes da nossa música popular brasileira. Sou fã, tenho certeza que tem um monte de fã aí também curtindo a Sonosfera com a gente, que para celebrar essa data preparou uma homenagem mais que especial a essa grande voz, a essa grande atriz da nossa música popular brasileira. E seguindo aqui essa comemoração, a gente vai de Maria Bethânia com as canções que você fez para mim, de Roberto e Erasmo Carlos. Vem comigo.

Cheguei, música de André Vieira e Wallace Viana, na voz e interpretação de Ludmilla. Teve também Da Ganja com Gueto, uma composição autoral. E teve ainda João Bosco com Chico Buarque cantando O Mestre Sala dos Mares, música de João Bosco. Agora 8 horas, 14 minutos. Você que não baixou ainda, baixe aí no seu celular, no seu tablet, o nosso aplicativo Educador FM 107.5. E daí, de onde quer que você esteja, você fica com a nossa programação sempre especial, a nossa cobertura de São João começando amanhã. Eu sei que você não vai perder, então sintonize com a gente 107.5 ou então no nosso site educadorfm.ba.gov.br. Agora 8 horas 15 minutos, simbora comigo. Pepeu Gomes canta Eu Também Quero Beijar, música de Pepeu e Moraes Moreira.

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1: William com Losing My Religion. Teve também João Ventura cantando Café, de João Silveira, João Victor. E Jalu com Bad Sister, Say Goodbye, de Jalu.
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1: 8:33 e a Sonosfera traz agora para você Tim Maia com a música Gostava Tanto de Você, de Edson Trindade.

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1: Seu Jorge cantando aqui a composição autoral Felicidade. Teve também Olodum com Madiba e Fran com Russo Passapusso cantaram Raiz, composição de Fran. Agora 8 horas 47 minutos e vamos para dica musical para você. Rei Lacoste participa do Baile da Sofrência na edição Copa, ao som de muito arrocha, muito forró, seresta, sofrência, brega funk, pisadinha. É essa sexta, também conhecida como amanhã, dia 19 de junho, na Casa Pub número 1 no Barbalho. É às 11h30 da noite, anote aí e vá conferir Rei Lacoste. Vamos seguindo então com a sonosfera que traz Rolling Stones, Satisfaction, Mick Jagger e Keith Richards.